0: um chuveiro, um forro. Ela fala, não, isso é coisa de rico, isso aí não tá dentro da minha realidade. É uma maneira de trazer dignidade e trazer autoestima, principalmente para as mulheres, né?
1: Mais de 1 milhão de pessoas vivem em situação sanitária inadequada em todo o país, segundo o IBGE. E o programa Periferia Viva Reformas é justamente para reduzir esses dados. Nesta primeira seleção, mais de 30 mil famílias de 130 municípios serão atendidas. Cada uma delas poderá receber até R$ 40 mil para custear a construção ou reforma do banheiro, como explica o secretário nacional de periferias do Ministério das Cidades, Vitor Araripe.
2: Esse programa funciona com kits. A gente tem vários módulos de kits, então kit para revestimento de parede, kit de piso, kit do banheiro. Então do banheiro tem vários tipos de kits também, que são moduláveis a partir da demanda da residência dessa pessoa. Então a gente tem esse limite dos 40 mil, que é a composição de vários kits.
1: Os contemplados pelo programa pagarão um valor máximo de R$ 400 pelo financiamento, o que corresponde a 1% do teto de R$ 40 mil. Já as famílias que recebem BPC, que é o benefício de prestação continuada, ou Bolsa Família, ou ainda aquelas que morem em locais sob emergência ou estado de calamidade pública, não vão pagar nada. Reportagem Graziele Bezerra.
3: Para saber a lista dos locais contemplados pelo programa, acesse mapadasperiferias.cidades.gov.br e procure a aba Periferia Viva Reformas.
4: E a gente vai explicar mais detalhes sobre os programas do governo do Brasil para melhoria das moradias dos brasileiros com o ministro das Cidades, Vladimir Lima, que está conosco ao vivo aqui no estúdio da Voz do Brasil. Boa noite, ministro.
5: Boa noite, Mariana. Boa noite, Luciano, e a todos que nos ouvem.
4: Ministro, vamos começar explicando, então, como é que vai funcionar o programa Periferia Viva Reformas. Ele é voltado para quem, exatamente, e que tipos de reformas podem ser feitas com ele?
5: Mariana, antes de ir ao ponto e responder diretamente sua pergunta, é importante entender a lógica da política habitacional no país. A gente, com aquelas famílias que não têm habitação, não têm moradia, nós atendemos por meio do programa Minha Casa Minha Vida. A gente dá a casa, né? Seja ela financiada ou subsidiada. Para aquelas famílias que têm a casa e a gente precisa resolver algum tipo de inadequação habitacional, reforma de um banheiro, um quarto, um telhado, um ajuste na instalação elétrica, uma questão relacionada à inadequação, a gente atende com Reforma Casa Brasil. E o Periferia Melhoria, que é uma preocupação do governo do Brasil, que não deixa ninguém para trás, ele tem um foco em atuar naquelas famílias, pasmem, mais de 4 milhões de brasileiros não têm banheiro ou têm um banheiro compartilhado com outras famílias. Então, o foco do Periferia Melhoria é entrar na comunidade, nas favelas brasileiras, né? Em áreas que são regularizáveis, áreas já regularizadas, levando o banheiro. E já que a gente está indo até a casa da família construir um banheiro novo ou reformar um banheiro que está precário, a gente aproveita e também trata de outras inadequações habitacionais nas periferias do Brasil, reformando um quarto, telhado, ampliando um quarto, muitas vezes uma família grande que precisa de um quarto a mais, com teto até R$ 40 mil para beneficiar essa família. Essa família a gente leva dignidade e qualidade de vida. Afinal de contas, ela não tem condição de construir um banheiro aí com recursos próprios.
4: E quem são essas famílias atendidas pelo Periferia Viva Reformas?
5: São famílias que moram...
4: A história do banheiro.
5: São famílias que moram em comunidade, né, mais precária, comunidade sem infraestrutura. Muitas vezes ela tem a casa ali, mas ela não tem o banheiro. São famílias com a renda até R$ 2.850. E a gente, pensando numa lógica de levar esse banheiro para essas famílias, a gente, de forma plausível, a gente pensou especial assim, ter um diálogo com a comunidade. Como é que a gente traz um diálogo com a comunidade? Com as representações dos territórios periféricos, para que essas representações que já dialogam com a comunidade, sabem as necessidades, possam estar fazendo essas propostas e levando aí esses projetos, diagnosticando o que é necessário para poder levar o banheiro para essas comunidades. Né?
3: Então, ministro, como é que vai funcionar essa relação, né, com as famílias atendidas? São esses agentes, essas organizações da sociedade civil que vão contratar as reformas em vez das famílias?
5: Os agentes comunitários, que são as entidades sem fins lucrativos, os movimentos, as associações que representam a comunidade, elas fizeram propostas para a gente, o Ministério das Cidades,

0: essas propostas para levar o banheiro para cada família aí que está no levantamento lá das famílias que precisam dentro daquela comunidade de um banheiro novo. E claro que nesse diagnóstico que ela vai fazer, ela vai propor uma Mariana. Mariana, ela precisa do banheiro, só que a casa da Mariana está com o telhado furado. Então a gente precisa também recompor o telhado da Mariana. A Mariana, a gente resolve com o telhado, mas o Luciano tem uma situação que tem infiltração na parede. Ou seja, além de reformar o banheiro do Luciano, eu aproveito, já que a entidade organizadora já está lá e diagnosticou que tem uma infiltração na sua parede, aproveita também para resolver essa infiltração na sua parede, com o teto até R$40 mil.
1: Mas são essas entidades, essas organizações, elas é que vão contratar e oferecer a reforma para as pessoas?
0: Exatamente.
1: Ou elas só vão indicar quem é e a família que vai receber o dinheiro para a reforma e cuidar da reforma?
0: Essas entidades, elas fizeram a proposta, a gente vai contratar e transferir o recurso para essas entidades. Essas entidades vão fazer os projetos para cada casa, do que a casa necessita, se é o banheiro com infiltração para resolver a infiltração, se é o banheiro para resolver o telhado, e a entidade que vai executar a obra. Aí a relação da família é com a entidade.
1: E as famílias podem fazer reformas, como você disse, até R$40 mil, né? O que está incluído nessa previsão de orçamento? Qual vai ser a contrapartida também dessas famílias?
0: As famílias vão pagar apenas até 1%, porque R$40 mil é o teto máximo. Então, assim, se uma família fizer uma reforma de R$30 mil, ela vai pagar R$300. É um valor único que vai dar o benefício dela, além de ter um banheiro novo, ela poder também ter alguns outros tipos de reforma na casa dela. A exemplo do que eu dei aqui para o Luciano, a questão de resolver infiltração, de resolver o telhado, de resolver algum problema na janela.
1: E aí está incluído tudo,
0: tá incluído,
1: né? A mão de obra.
0: Exatamente, mão de obra, material e tudo mais.
2: E como é que as famílias se candidatam ao programa, ministro? Elas devem procurar os agentes promotores? Devem fazer algum tipo de cadastro junto ao governo?
0: Quando a entidade fez essa proposta para o governo federal, para o Ministério das Cidades, ela já tinha mapeado qual o bairro, qual é a comunidade que ela vai atuar, né? E claro que tem uma organização dessa demanda para levantar agora a necessidade de cada família, e casa a casa, né, pegar certinho o nome, verificar todo o imóvel, o que ele precisa, além do banheiro, vamos checar aqui o telhado, precisa ajustar o telhado, precisa ajustar o piso. Mas essa comunidade, ela está de antemão mapeada para que agora a gente possa contratar essas obras e executar a reforma desses banheiros.
1: Ministro, o senhor começou falando, então, que a gente tem o Minha Casa Minha Vida para oferecer casa para quem não tem. O Reforma Casa Brasil para oferecer melhorias em casas que precisam de adequações, e o Reforma, eu preferia Viva Reformas, então, para oferecer esse tipo de necessidade mais básica, mais premente. Vamos falar do Reforma Casa Brasil agora, porque ele é um pouco diferente. Eu queria que o senhor explicasse a diferença entre ele e esse programa lançado agora, e que tipo de melhorias podem ser feitas pelo Reforma Casa Brasil.
0: Certo, então vamos lá. Como eu estava falando, o programa Minha Casa Minha Vida, ele foca na habitação, para quem não tem. O programa Periferia Melhoria, a gente vai nos bairros periféricos, os bairros mais simples, carentes, né, pessoas extremamente carentes, que a gente resolve, e que não tem condição de pegar um financiamento, não tem condição de fazer um banheiro com recursos próprios. No caso do Reforma Casa Brasil, a gente potencializa resolver questões de inadequações em moradias para aquela família com renda até 13 mil, que pode acessar o crédito, um financiamento, com a taxa de juros de 0,99%, com um empréstimo máximo e um valor para financiar de até R$50 mil, e que ela pode estar reformando um quarto, ampliando um quarto, reformando o banheiro que ela já tem, reformando um telhado, fazendo instalação elétrica, hidráulica, e dando uma melhor qualidade para a sua casa.
1: Às vezes ampliando também.
0: Às vezes ampliando. A gente tem cerca de disponível para o programa Reforma Casa Brasil cerca de R$30 bilhões. Para o programa Periferia Melhoria, que a gente falou agora há pouco, a gente selecionou 9 mil moradias e a gente potencializou, na verdade, esse 9 mil, desculpe, 9 mil era a meta, e a gente triplicou, foi para 30 mil. Mas são, assim, são formas de atender a população brasileira, aquelas famílias que mais precisam, cada qual de acordo com sua necessidade. Para quem não tem casa, programa Minha Casa Minha Vida. Para quem tem sua habitação

0: precisa resolver inadequação, o Reforma Casa Brasil. E para quem realmente é uma família extremamente carente, a gente chegar com periferia melhoria.
1: O senhor fez referência às faixas e aos valores que podem ser financiados neste programa. Esses valores podem ser financiados, dependem da faixa de renda da pessoa ou do custo da reforma que ela
0: como,
1: quer fazer?
0: Como nessa situação nós estamos falando de um financiamento, então vai ser feita uma análise de crédito, de capacidade dessa família de pegar um empréstimo. Claro que um empréstimo aí com a taxa menor que 1%, então a taxa facilitada, que ela traz mais famílias para o programa. Ela é mais atrativa e ela dá oportuniza a família aí a poder, de fato, estar melhorando sua unidade habitacional, sua moradia, com as reformas que a gente falou aqui agora há pouco, né?
2: E o programa aceita pessoas que estiverem com o nome sujo, negativado por dívida, como cartão de crédito, por exemplo, cheque especial?
0: Numa situação dessa aqui, uma análise de crédito, Mariana, assim, então é importante que as pessoas vão ter que reunir as documentações, né, os documentos com prova e renda e tudo, para que seja feita uma avaliação aí pelo agente financeiro e ela possa estar acessando um financiamento com a taxa facilitada pelo governo do Brasil, pelo governo do presidente Lula, né?
1: Ok, nós conversamos com o ministro das Cidades, Vladimir Lima. Muito obrigado, ministro, por sua entrevista aqui à Voz do Brasil.
0: Obrigado, pessoal.
2: Iniciativas para fortalecer a cultura popular no país.
1: O governo do Brasil entregou hoje 90 equipamentos culturais itinerantes que podem ser adaptados para bibliotecas, estúdios e oficinas de cinema.
2: A entrega foi feita durante a sexta Teia Nacional dos Pontos de Cultura, que contou com a participação do presidente Lula.
3: Um desfile de estandartes representando os estados brasileiros marcou a abertura da sexta Teia Nacional dos Pontos de Cultura em Aracruz, no Espírito Santo. Depois de um intervalo de 12 anos, o evento foi retomado, reunindo agentes culturais, coletivos, mestres e mestras das culturas populares, povos tradicionais, representantes da sociedade civil e gestores públicos. A iniciativa faz parte do Cultura Viva, programa criado há 22 anos para movimentar o setor. A ministra da Cultura, Margarete Menezes, destacou os avanços do setor nos últimos 3 anos.
4: Tem em torno de 400 milhões sendo aplicados por ano na produção cultural de base comunitária. E nós passamos nessa gestão para 23.121 iniciativas fomentadas até agora.
3: Durante o evento foram distribuídas placas de identificação aos pontos de cultura. Todos os mais de 16 mil pontos certificados em todo o país vão receber o material. Uma outra entrega feita em Aracruz foi a de 90 unidades dos Movicéus. Os Movicéus são equipamentos culturais itinerantes, adaptados com biblioteca, estúdio audiovisual, recursos tecnológicos, material para oficinas e cinema ao ar livre. Essa estrutura permite que municípios desassistidos possam ter acesso a atividades culturais. O presidente Lula destacou a importância do investimento em cultura.
5: O investimento em cultura movimenta uma indústria potente, estimula a economia, transforma vidas e cidades. Por isso, a cultura será sempre prioridade no nosso governo. Contará sempre com políticas públicas capazes de ajudá-la a exercer todo o seu potencial simbólico e econômico.
3: Para celebrar a cultura nacional, foram assinadas portarias que regulamentam a Rede Nacional de Mestras e Mestres das Culturas Tradicionais e Populares e o Programa Festejos Populares do Brasil. Também foram assinados o Decreto de Renovação do Conselho Nacional de Política Cultural e o Decreto que cria a Política Nacional para as Culturas Tradicionais e Populares. De Aracruz, no Espírito Santo, Luana Cari.
1: Também em Aracruz, o presidente Lula entregou 12 micro-ônibus do programa Agora Tem Especialistas, Caminhos da Saúde e 11 vans do Programa Especial de Saúde do Rio Doce.
2: Os micro-ônibus são equipados com ar-condicionado e plataformas de acessibilidade e beneficiam 12 municípios capixabas.
1: Eles vão fazer o transporte sanitário seguro e gratuito de pacientes do SUS que precisam se deslocar para outras cidades para realizar consultas, exames, tratamentos especializados e procedimentos de média e alta complexidade.
2: Já as vans foram entregues para 11 municípios e serão utilizadas no transporte de pacientes para consultas, procedimentos e cirurgias fora do domicílio.
1: Seja como transporte de pessoas ou movimentação de cargas, as hidrovias do Brasil funcionam como principal acesso em diversas regiões.
2: E hoje o governo fez um balanço de ações desenvolvidas pela Secretaria Nacional de

0: Hidrovias e Navegação, criada há 2 anos.
1: Mais hidrovias para transporte de pessoas e produtos pelo país. Essa é uma das metas alcançadas pelo Ministério de Portos e Aeroportos. Esse modal cresceu mais de 12% entre 2024 e 2025. O ministro da pasta, Tomé Franca, ressaltou as vantagens que esse tipo de transporte oferece.
2: Que as hidrovias é um caminho seguro para que a gente possa reduzir o custo logístico, que a gente possa fazer a integração do desenvolvimento regional. Nós vivemos num país que são vários Brasis, e as regiões do Nordeste, do Norte, da Amazônia, ela precisa das hidrovias para o seu desenvolvimento. E finalmente, um transporte que é sustentável, um transporte que preserva o meio ambiente.
1: O Ministério de Portos e Aeroportos apresentou também um planejamento que prevê leilões para concessão de 6 hidrovias no primeiro semestre de 2025. Em diferentes regiões do país. Entre os trechos incluídos no plano estão os rios Paraguai, Madeira, Tocantins e Tapajós. Já no segundo semestre deste ano, está previsto o leilão de concessão de um trecho do São Francisco. O secretário nacional de Hidrovias e Navegação, Otto Burlier, destaca que as hidrovias devem ajudar a vida de quem vive perto dos rios.
3: Ribeirinhos, pescadores, indígenas, ou seja, a população que muitas vezes não tem acesso de forma em longo prazo de serviços públicos. Então é uma agenda de Estado que a gente está iniciando agora, em que a gente vai trazer ganhos sociais, ganhos logísticos e ganhos ambientais.
1: Desde 2023, R$1,5 bilhão foram investidos para fortalecer a navegação no país. Só neste ano, a previsão é de um investimento total que supera R$500 milhões. Com locução de Raquel Mariano, reportagem Márcia Fernandes.
4: De janeiro a abril deste ano, o Brasil registrou a melhor movimentação da história nos aeroportos, ultrapassando os 44 milhões de passageiros.
0: Um crescimento de 7,6% na comparação com o mesmo período do ano passado.
4: A aviação doméstica com voos pelo país registrou mais de 33 milhões de viajantes.
0: De acordo com o Ministério do Turismo, o fortalecimento de destinos domésticos contribui para o cenário.
4: E essas foram as notícias do Governo do Brasil.
0: Uma realização da Secretaria de Comunicação Social da Presidência da República.
4: Com produção da empresa Brasil de Comunicação.
0: Fique agora com as notícias do Poder Judiciário e do Congresso Nacional. Boa noite.
4: Boa noite para você e até amanhã.
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7: STF valida lei que reduziu área protegida no Pará para viabilizar ferrogrão.
8: STJ identifica tentativas de fraude com comandos ocultos em petições e determina a apuração dos casos.
7: Presidente do TSE defende a atuação contra o uso abusivo da inteligência artificial nas eleições.
8: Boa noite, eu sou Marcela Luiza.
7: E eu sou Walter Lima.
8: O Supremo Tribunal Federal declarou constitucional a lei que autorizou a redução de área protegida no Pará para viabilizar a construção da Ferrogrão, ferrovia projetada para ligar o norte do país ao Mato Grosso.
7: A ação foi apresentada pelo PSOL contra uma lei de 2017. A legenda sustentava que a Constituição exige a edição de lei formal para a redução de áreas protegidas.
8: No julgamento, prevaleceu o entendimento do relator ministro Alexandre de Moraes. Segundo ele, não houve irregularidade no processo legislativo nem retrocesso ambiental, já que a construção da ferrovia continua condicionada à obtenção de todas as licenças solicitadas pelos órgãos competentes.
7: O plenário também aderiu à proposta de autorizar o Poder Executivo para compensar por decreto a área de retirada do parque.
8: STJ detecta uso de prompt injection em processos e anuncia medidas de segurança e responsabilização dos envolvidos.
7: O mecanismo tenta tenta manipular sistemas de inteligência artificial por meio de comandos invisíveis inseridos em documentos judiciais.

0: Mas Thiago Gomit.
1: O Superior Tribunal de Justiça informou ter identificado petições com técnicas de prompt injection usadas para enganar modelos de inteligência artificial com comandos ocultos. Segundo o presidente da corte, ministro Herman Benjamin, o sistema STJ Logos possui barreiras de segurança capazes de neutralizar as tentativas de fraude. O tribunal determinou que os casos sejam certificados nos autos e anunciou a instauração de inquérito policial e procedimento administrativo para apurar responsabilidades criminais e disciplinares de advogados e escritórios eventualmente envolvidos.
2: Presidente do TSE defende a atuação contra o uso abusivo da inteligência artificial nas eleições.
0: A declaração do ministro Nunes Marques foi feita durante a abertura do seminário Seta Debate. Mariana Fabre.
3: O presidente do TSE, ministro Nunes Marques, afirmou que o uso de inteligência artificial para enganar eleitoras e eleitores ou para atacar o sistema eleitoral não deve ser tolerado. Para ele, o avanço tecnológico que interfere na vontade popular deve ser respondido com inteligência democrática. O ministro lembrou que o uso irregular de IA, que viola as normas eleitorais, pode ser enquadrado como uso indevido dos meios de comunicação e até como abuso de poder político ou econômico.
2: Moradores da Ilha do Marajó recebem serviços básicos de cidadania.
0: Esse foi o quarto dia de itinerância da Justiça do Trabalho. Luma Soares.
4: Movimentação intensa aqui em Breves, escolas lotadas e pátios cheios de moradores em busca de justiça, cidadania e saúde. Mesmo na reta final, as ações da Justiça do Trabalho não param. Hoje, o TRT da 8ª Região deu curso de Libras para profissionais de instituições públicas e inaugurou uma biblioteca temática com doação de livros infantis. O mutirão do Justiça Itinerante é coordenado pelo CNJ com mais de 50 entidades parceiras. Os atendimentos gratuitos em Breves, Portel e Melgaço vão até amanhã, sexta-feira, dia 22.
2: Após a ação do MPF e de órgãos parceiros, IBGE lança censo da população em situação de rua em Belém, no Pará.
0: Os dados vão servir para a criação de políticas públicas para essa população. Tatiana Castro.
5: Segundo dados do CadÚnico contabilizados até 2025, em Belém existem 1.952 pessoas em situação de rua. No entanto, por estarem desvinculados da rede assistencial básica, uma grande parcela desses cidadãos sequer constava nos registros oficiais da Prefeitura. Após a ação do MPF e de órgãos parceiros, o IBGE lançou o portal oficial da pesquisa, que vai reunir os dados coletados.
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2: Uma boa noite.
0: E até amanhã.
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8: Eu sou Paula Groba.
9: E eu sou Ricardo Nakaoka.
8: E estes são os destaques de hoje do Jornal do Senado, que começa agora.
9: Congresso derruba vetos e libera recursos federais para pequenos municípios endividados com a União.
8: Sugestão legislativa prevê isenção de imposto de renda para militares.
9: Chega ao Congresso medida provisória que cria crédito de 30 bilhões para taxistas e motoristas de aplicativo trocarem de carro.
8: Boa noite.
9: Boa noite.
8: O Congresso derrubou os vetos do presidente Lula que impediam municípios com até 65 mil habitantes, mesmo endividados com a União, de receber recursos federais.
9: Com a decisão, essas cidades voltam a ter acesso a verbas de programas do governo e de emendas parlamentares. Os detalhes com o repórter Márcio Maturana.
10: Municípios com até 65 mil habitantes que estejam inadimplentes com a União poderão firmar convênios e receber recursos federais por meio de programas reformas e emendas parlamentares. Isso porque senadores e deputados derrubaram os vetos do presidente Lula a 4 dispositivos da Lei de Diretrizes Orçamentárias, em sessão conduzida pelo presidente do Congresso, Davi Alcolumbre.
11: Vossas Excelências sabem que cerca de 90% dos municípios brasileiros

0: para que os pequenos municípios brasileiros possam ter acesso aos convênios.
1: Segundo Davi, a medida pode beneficiar mais de 3 mil municípios brasileiros. Ele disse que a derrubada desses vetos atende a um pedido de prefeitos feito durante a 20ª Marcha à Brasília em defesa dos municípios.
2: E pedidos pela instalação da CPMI e do Banco Master marcaram a sessão do Congresso Nacional nesta quinta-feira. Parlamentares da base e da oposição defenderam a investigação de negociações suspeitas envolvendo a instituição financeira.
3: O presidente do Congresso, Davi Alcolumbre, afirmou que a leitura dos requerimentos para a criação de CPMIs é prerrogativa da presidência, conforme o regimento do Senado. Ele destacou que a sessão foi convocada para analisar vetos presidenciais relacionados a repasses a municípios inadimplentes.
0: Em resposta à questão de ordem levantada por vários parlamentares na sessão do Congresso de hoje, que requereram a leitura do requerimento de criação da Comissão Parlamentar Mista de Inquérito, a presidência esclarece que as matérias do expediente serão objeto da leitura a juízo do presidente. Portanto, o momento da leitura é um ato discricionário da presidência da mesa do Congresso Nacional.
2: A Comissão de Educação do Senado debateu os impactos da militarização das escolas públicas brasileiras.
3: Pesquisadores, representantes de entidades educacionais e estudantes criticaram a presença de agentes militares na gestão escolar e defenderam mais investimentos em políticas educacionais. Repórter Henrique Nascimento.
4: Segundo os participantes, ainda não existem evidências conclusivas de que a militarização melhore o desempenho escolar. A presidente da Comissão de Educação, senadora Tereza Leitão, do PT de Pernambuco, afirmou que especialistas defendem avaliações mais rigorosas sobre os impactos pedagógicos e sociais das escolas cívico-militares.
5: Há um conjunto de setores e segmentos da sociedade que tem alertado para a ausência de evidências conclusivas que associem a militarização à melhoria consistente da aprendizagem, defendendo avaliações rigorosas sobre seus efeitos pedagógicos, sociais e financeiros.
4: O professor da USP, Salomão Barros Ximenes, afirmou que entidades ligadas à ONU demonstram preocupação com esse modelo.
6: Todos condenam o Brasil pelo processo de expansão da militarização. Na verdade, nos dá vergonha, né? Essa é a verdade. Nos dá vergonha que o Brasil esteja se inserindo gradativamente num rol bastante pequeno de países que militarizam escolas como política institucional.
4: O tema também está em debate no Senado. Projetos em análise pelos senadores defendem o fortalecimento das escolas cívico-militares e a criação de uma frente parlamentar sobre o tema.
2: E militares das Forças Armadas podem ganhar isenção do imposto de renda.
3: Uma sugestão legislativa aprovada pela Comissão de Direitos Humanos e Legislação Participativa avançou no Senado com essa proposta. Repórter Rodrigo Rezende.
7: Uma sugestão legislativa que será agora analisada no Senado como projeto de lei isenta os militares do pagamento do imposto de renda. O relator da sugestão na Comissão de Direitos Humanos e Legislação Participativa, senador Hermes Klan, do PL de Santa Catarina, afirmou que os militares merecem o benefício pelas condições diferenciadas do trabalho.
8: O militar não cumpre jornada de trabalho ordinária, não percebe horas extras nas mesmas bases dos seletistas e estatutários civis, não tem direito de greve, está sujeito a regime disciplinar próprio que pode importar privação da liberdade e pode ser convocado a qualquer tempo para o cumprimento da missão.
7: O projeto também beneficiaria os militares das chamadas forças auxiliares, como bombeiros e policiais militares estaduais e distritais. De acordo com a Hermes Klan, os efeitos financeiros da medida deverão ser debatidos nas comissões temáticas do Senado.
2: A Comissão de Assuntos Sociais aprovou a inclusão da vacina nonavalente contra o HPV no Calendário Nacional de Imunização do SUS.
3: Essa vacina amplia a proteção contra o câncer de colo de útero e diversos outros tipos da doença. Repórter Patrícia Oliveira.
9: A proposta amplia a cobertura vacinal contra o HPV, o papilomavírus humano, que está relacionado principalmente a casos de câncer de colo do útero, além de diversos tumores nas regiões genitais. O Programa Nacional de Imunizações já oferece a quadrivalente, que protege contra 4 subtipos do HPV. A inclusão da vacina nonavalente busca aumentar essa proteção. A autora do projeto, a senadora doutora Eudócia, do PSDB de Alagoas, afirmou que a implementação da vacina pelo SUS custará menos ao governo federal do que as despesas com a doença.
10: Enquanto

0: que é quadrivalente e protege a mulher 70% contra o vírus HPV, a nona valente protege 90%. Nós iremos economizar 3,8 bilhões de reais em um único ano, porque nós não teremos as mulheres com câncer de colo de útero.
1: Se não houver pedido para votação no plenário, a matéria segue para a Câmara dos Deputados.
2: E motoristas de táxi e de aplicativos poderão ter acesso a uma nova linha de crédito para trocar de carro ou comprar o primeiro veículo próprio.
3: O Congresso Nacional vai analisar a medida provisória que destina 30 bilhões de reais ao financiamento de automóveis de até 150 mil reais, com critérios de sustentabilidade ambiental, social e econômica. Repórter Alexandre Campos.
4: Pelo texto da MP editada pelo Executivo, os beneficiários terão carência de 6 meses para o início do pagamento das prestações e de 6 anos para quitar o empréstimo. Os juros serão diferenciados para as mulheres de 11,5% ao ano, enquanto que para os homens de 12,6%. O governo vai destinar 30 bilhões de reais para o programa e exigir das montadoras que a ele aderirem a obrigação de conceder um desconto mínimo de 5% para os motoristas. Ao lembrar que depois da pandemia muitas pessoas optaram por se deslocar por meio de transporte individual compartilhado, o senador Rogério Carvalho, do PT de Sergipe, elogiou a iniciativa do governo.
5: O governo acerta ao atender milhões de trabalhadores brasileiros e brasileiras que trabalham nesta área, dando uma condição semelhante a outros trabalhadores e outros segmentos da economia que têm acesso a crédito, que têm estímulo para poder melhorar a sua condição de trabalho e melhorar a sua renda.
4: Também do PT, o senador Camilo Santana, representante do Ceará, lembrou que a MP vai beneficiar ainda os motoristas que, por não terem carro próprio, alugam veículos para transportar os passageiros pelas ruas do Brasil.
6: A iniciativa pode beneficiar cerca de 1,4 milhão de trabalhadores brasileiros, homens e mulheres que acordam cedo, enfrentam trânsito, insegurança, jornadas exaustivas e que muitas vezes comprometem boa parte da renda no aluguel de um carro para poder trabalhar.
4: De acordo com a medida provisória, quem aderir ao programa poderá incluir no valor das prestações os gastos com seguro e equipamento de segurança do veículo, desde que não ultrapassem 10% do valor do carro. Antes de ser votada pelos plenários da Câmara dos Deputados e do Senado, a MP será discutida por uma comissão mista de deputados federais e senadores.
3: Com edição de Paula Groba e trabalhos técnicos de João Lira, o Jornal do Senado fica por aqui. Acompanhe agora as notícias da Câmara dos Deputados. Boa noite.
2: Boa noite e até amanhã.
7: Jornal Câmara dos Deputados. Congresso derruba veto que proibia repasse a municípios inadimplentes.
8: Deputados tornam crime o aumento abusivo de preços dos combustíveis.
7: Hugo Mota destaca a atuação da Câmara no enfrentamento ao feminicídio.
8: Plenário muda regras para a atuação dos órgãos de fiscalização ambiental.
7: Boa noite. Os deputados aprovaram um projeto que altera a legislação ambiental para impedir a suspensão de empreendimentos rurais sem notificação dos órgãos de fiscalização. Saiba mais detalhes sobre a proposta com o repórter Antônio Vital.
9: O plenário da Câmara aprovou o projeto que altera a lei de crimes ambientais para proibir o embargo de empreendimentos rurais com base exclusivamente em ferramentas de detecção remota, como imagens de satélite que apontem desmatamento. O projeto apresentado pelos deputados Lúcio Moschini, do PL de Rondônia, e Zé Adriano, do PP do Acre, estabelece novas regras para a atuação dos órgãos de fiscalização ambiental. Na prática, antes da aplicação de medidas mais severas, como embargos ou paralisação de atividades, o autuado deverá ser notificado e ter prazo razoável para apresentar esclarecimentos quanto à infração tiver sido identificada apenas por monitoramento remoto. O texto aprovado também determina que, se for constatado dano ambiental, a fiscalização poderá adotar medidas administrativas cautelares para impedir o agravamento desse dano ou para garantir a recuperação ambiental. Mas essas medidas não poderão ser utilizadas para antecipar punições aos empreendimentos. Relatora da proposta, a deputada Marussa Boldrin, do Republicanos de Goiás, argumentou que a proposta fortalece o direito à ampla defesa e ao contraditório, sem retirar o poder de fiscalização dos órgãos ambientais. Para ela, imagens de satélite não podem substituir o direito de defesa e até fumaça de fogão a lenha pode ser confundida com queimada. O autor da proposta, Lúcio Moschini, disse que o objetivo é apenas garantir o direito de defesa antes do embargo do empreendimento.
10: Nós queremos

0: fiscalizar até, a gente continue fiscalizando sim. Antes, porém, que dê o direito de defesa ao produtor rural. Detectou? Perfeitamente. Então notifique o produtor. O ônus da prova hoje é todo do produtor. O satélite não sabe se você tem uma licença de desmatamento, o satélite não sabe se houve uma tempestade e caiu uma árvore, mas o que o satélite faz, através de IA, é embargar.
1: A deputada Marina Silva, da Rede de São Paulo, ex-ministra do Meio Ambiente, disse que o projeto dificulta medidas imediatas de proteção em áreas remotas e pode colocar fiscais de órgãos ambientais em risco.
2: O que estão querendo é voltar ao tempo da impunidade. Não é para corrigir injustiça. Injustiça é expor o fiscal do IBAMA, do ICMBio, aí para uma operação corpo a corpo e ser recebido com bala por pessoas que invadem, que fazem grilagem em terra pública, em terra indígena, em área do governo federal. Isso sim é injustiça. A justiça é usar a tecnologia.
1: O projeto que proíbe o embargo de empreendimentos rurais com base apenas em infrações detectadas por imagens de satélite seguiu para análise do Senado. Da Rádio Câmara de Brasília, com informações de Daniela Lessa, Antônio Vital.
3: Nilton Tato, do PT de São Paulo, critica iniciativas apoiadas pela Frente Parlamentar da Agropecuária. Ele afirma que os projetos defendidos podem fragilizar mecanismos de proteção ambiental, favorecer mudanças em áreas de conservação e enfraquecer o combate ao desmatamento ilegal.
4: No entendimento de Nilton Tato, parte da bancada ruralista adota posições contraditórias ao apoiar compensações por perdas climáticas, enquanto, por outro lado, defende medidas que agravam a crise ambiental.
5: Educação.
3: O plenário da Câmara aprovou novas regras para reajuste do piso nacional dos professores do ensino básico público. Quem tem mais detalhes sobre o tema é a repórter Daniela Lessa.
6: A Câmara dos Deputados aprovou a medida provisória que altera as regras de atualização do piso salarial nacional dos professores da educação básica pública. A partir da medida, o piso salarial dos professores do magistério passou a ser de R$ 5.130 para professores com formação em nível médio. Antes da medida provisória, o aumento anual do piso era calculado com base no crescimento do valor anual por aluno do Fundeb. Segundo o governo, esse modelo gerava distorções, porque dependia apenas da variação do valor mínimo por aluno definido nacionalmente. Com a medida provisória, o reajuste passará a considerar a inflação do ano anterior, medida pelo INPC, somada a 50% da média de crescimento real das receitas do Fundeb nos últimos 5 anos. Segundo o Ministério da Educação, pela regra antiga, o reajuste de 2026 seria de apenas 0,37%. Já com a nova fórmula, o aumento ficará em 5,4%, com ganho real acima da inflação. Relatora da proposta, a senadora professora Dorinha Seabra, do União Brasil de Tocantins, argumentou que a medida busca garantir valorização dos profissionais da educação sem provocar mudanças bruscas nas contas de estados e municípios. Outra mudança aprovada amplia o alcance da política para incluir professores contratados por tempo determinado, ponto defendido pela deputada Maria do Rosário, do PT do Rio Grande do Sul.
7: Não há professores de primeira ou de segunda categoria na escola. Nós queremos concursos públicos, mas ao mesmo tempo reconhecemos que ao longo dos últimos anos, praticamente 50% do efetivo dos educadores e educadoras das escolas públicas são de professores com contrato emergencial.
6: O deputado Hildo Rocha, do MDB do Maranhão, destacou que a proposta iguala a remuneração de professores do ensino infantil e fundamental.
8: Isso aqui agora, os professores do magistério serão tratados todos iguais, professor do ensino infantil, professor do ensino fundamental, todos serão tratados igualmente. Agora, até mesmo os professores contratados por tempo determinado. Todos terão o mesmo piso salarial.
6: O deputado Kim Kataguiri, do Missão de São Paulo, votou contra a proposta, argumentando que o atual piso salarial do magistério ainda não é pago corretamente em muitos municípios.
9: Que os tribunais de contas apontam que mais de 80% já não paga o piso atual. Aí o Congresso Nacional, sem fazer nenhum sacrifício próprio, porque dinheiro não falta, o que falta é cortar na carne do próprio Congresso, dos privilégios, inclusive dos próprios parlamentares, para de fato ter esse recurso para os municípios e para os estados.

0: Medida provisória que altera as regras do piso salarial nacional dos professores da educação básica seguiu para análise no Senado. Da Rádio Câmara de Brasília, Daniele Lessa.
1: Segurança Pública. Paulo Marinho Júnior, do PL, critica a situação da segurança pública em Caxias, apontada por ele como a cidade mais violenta do Maranhão. O deputado questiona a ausência de representantes do Judiciário, do Ministério Público e da Polícia Federal em audiência pública realizada no município sobre o tema.
2: Paulo Marinho Júnior afirma que agentes de outros estados têm sido mais eficientes no combate ao crime do que as forças de segurança do Maranhão. Ele ainda cobra esclarecimentos sobre denúncias de atuação do crime organizado e a possíveis irregularidades envolvendo agentes públicos de Caxias.
1: Presidência. O presidente Hugo Mota ressaltou a atuação da Câmara com a aprovação de mais de 70 propostas para fortalecer políticas de enfrentamento ao feminicídio e à violência contra as mulheres. A reportagem é de Luiz Gustavo Xavier.
3: O presidente da Câmara, Hugo Mota, destacou que desde a assinatura do Pacto Nacional Brasil contra o Feminicídio, os deputados aprovaram um conjunto de 73 propostas voltadas ao enfrentamento da violência contra a mulher e ao combate ao feminicídio no país. A declaração foi feita durante cerimônia, que marcou 100 dias da iniciativa, ao lado do presidente Luiz Inácio Lula da Silva e de autoridades dos três poderes.
4: O feminicídio é um flagelo que nos envergonha como nação, mas a união entre os poderes demonstrada neste pacto e a determinação do Parlamento brasileiro em legislar com rigor e sensibilidade apontam o caminho para que em um futuro próximo nenhuma cidadã precise temer por sua vida apenas pelo fato de ser mulher.
3: Hugo Mota reforçou que a Câmara tem priorizado medidas de prevenção, proteção e acolhimento às mulheres vítimas de violência. Entre as iniciativas citadas está o programa Antes que Aconteça. A proposta prevê a implantação de salas lilás, casas-abrigo e a atuação de defensoras populares capacitadas em direito das mulheres.
4: A iniciativa contempla a implantação de salas lilás, casas-abrigo e a atuação de defensoras populares, lideranças comunitárias capacitadas em direitos das mulheres. A educação também será um dos pilares desse esforço, porque é assim que transformamos o país. A partir da base.
3: A coordenadora da bancada feminina, deputada Jaque Rocha, do PT do Espírito Santo, destacou os avanços na legislação brasileira, desde a assinatura do Pacto Nacional Brasil de Enfrentamento ao Feminicídio.
5: Para nós é um motivo de muito orgulho nesses 100 dias, mostrar o tamanho da colaboração do Poder Legislativo, também junto aos outros poderes, Poder Executivo e Judiciário, de que nós temos aqui uma bancada comprometida a colocar as mulheres como protagonistas e prioridade.
3: O presidente da Câmara mencionou ainda projetos aprovados recentemente pela Casa, que já se transformaram em lei, como o uso da tornozeleira eletrônica por agressores e a tipificação da violência vicária e do vicaricídio. A Câmara também aprovou a quebra de sigilo bancário em ações de alimentos, quando houver suspeita de ocultação de patrimônio, entre outras propostas. Da Rádio Câmara de Brasília, Luiz Gustavo Xavier.
1: Política.
2: Leonardo Monteiro, do PT de Minas Gerais, registra a cassação do prefeito de Governador Valadares, Coronel Sandro. O deputado afirma que a decisão ocorreu após denúncias de irregularidades em contratos da área da educação, incluindo transporte escolar e aquisição de kits para estudantes.
1: Leonardo Monteiro parabeniza a atuação da Câmara Municipal e de lideranças políticas de Governador Valadares para dar continuidade ao processo. Para o deputado, a votação que resultou na cassação representa um esforço de enfrentamento à corrupção no município mineiro.
6: Votação.
2: Deputados e senadores derrubaram o veto presidencial à proibição de que municípios inadimplentes recebam recursos federais. A repórter Silvia Munhato acompanhou sessão do Congresso e tem outras informações.
6: O Congresso Nacional derrubou 4 vetos do Executivo à Lei de Diretrizes Orçamentárias de 2026 para permitir repasse de recursos federais para obras de estados e municípios e para convênios com municípios que estão inadimplentes. A sessão também foi marcada por pedidos de parlamentares por uma CPI mista sobre

0: Banco Master. Dois dispositivos mantidos na LDO prevêem recursos para obras de rodovias estaduais e municipais destinadas à integração de modais de transporte ou escoamento produtivo e para despesas relativas à malha hidroviária. Mas o executivo argumentou que os recursos federais não poderiam custear despesas locais. Outro dispositivo permite a doação de bens, valores ou benefícios pela administração pública em período eleitoral, mas o governo federal alegou que a medida é inconstitucional. Também foi mantido o dispositivo que permite convênios com municípios de até 65 mil habitantes que estão inadimplentes. Apesar dos vetos iniciais, vários parlamentares que apoiam o governo declararam que votariam contra apenas o dispositivo sobre doações em período eleitoral. Foi o que disse o deputado Chico Alencar, do PSOL do Rio de Janeiro.
1: Porque ele permite a compra de votos. Na verdade, você poder doar em período eleitoral bens, uma série de equipamentos utilitários, benesses para a população, significa descumprir a lei eleitoral, que tem essa vedação muito sadia.
0: A deputada Bia Kicis, do PL do Distrito Federal, defendeu a derrubada dos vetos porque eles estariam prejudicando a população.
2: Para impedir o escoamento da produção, para impedir que aquelas pessoas que moram nos rincões mais distantes do nosso país, as pessoas mais simples, pobres, vulneráveis, miseráveis, não tenham acesso à produção.
0: No início da sessão, vários deputados e senadores pediram ao presidente do Congresso Nacional, senador Davi Alcolumbre, do União do Amapá, que lesse requerimentos de abertura de CPIs mistas para investigar denúncias relacionadas ao caso do Banco Master. Um dos que pediu a CPI foi o senador Flávio Bolsonaro, do PL do Rio de Janeiro, que aparece em conversas gravadas com o dono do Banco Master, Daniel Vorcaro. Nas conversas, ele busca recursos para o financiamento do filme sobre seu pai, o ex-presidente Jair Bolsonaro.
3: Do outro lado está o filme do presidente Bolsonaro, que recebeu investimento privado de alguém que na época não tinha absolutamente nada que pudesse desabonar a sua conduta, inclusive premiado, as suas empresas premiadas como exemplos de compliance. Esse lado não tem nada de errado. E é por isso, presidente, que a gente precisa urgentemente dessa CPMI.
0: O deputado Lindbergh Farias, do PT do Rio de Janeiro, disse que o senador poderia aproveitar a tribuna para responder os questionamentos sobre sua relação com Vorcaro.
4: O senhor foi visitar ele um dia depois que ele sai da prisão com tornozeleira eletrônica? Quer dizer que não sabia dos envolvimentos dele? Vossa Excelência não sabia da aplicação do Rio Previdência, governado pelo seu partido? No seu estado, pelo PL, Cláudio Castro, 970 milhões.
0: O senador Davi Alcolumbre ouviu as reivindicações, mas indeferiu os pedidos, afirmando que a decisão sobre o aumento da leitura dos requerimentos de CPI é da presidência. Da Rádio Câmara de Brasília, Silvio Minhato.
5: Economia. A Câmara aprovou o projeto encaminhado pelo governo que pune com prisão aumento injustificado no preço dos combustíveis. O repórter Antônio Vital acompanhou a votação e tem mais informações.
6: A Câmara dos Deputados aprovou o projeto do governo que prevê pena de 2 a 4 anos de prisão, além de multa, para quem aumentar sem justa causa o preço de combustíveis, considerados bens de utilidade pública. A proposta altera a lei dos crimes contra a ordem tributária, econômica e contra as relações de consumo. O projeto considera sem justa causa o aumento de preços que não tenha relação com a elevação dos custos de produção, distribuição e importação dos combustíveis. As penas poderão ser aumentadas até a metade se o aumento injustificado ocorrer durante calamidade pública ou crise de abastecimento. Para apurar a existência do crime, o Ministério Público deverá firmar acordos de cooperação com o Conselho Administrativo de Defesa Econômica, o CAD. A proposta original do governo previa pena de até 5 anos de prisão, que foi reduzida para 4 pelo relator, deputado Merlong Solano, do PT do Piauí, após negociação com os diversos partidos. De acordo com a justificativa do governo, os combustíveis possuem importância estratégica para o funcionamento da economia e a proposta corrige uma lacuna legal nas relações de consumo. O projeto foi criticado por deputados da oposição. Para o deputado Kim Kataguiri, do Missão de São Paulo, criminalizar o aumento de preços vai provocar desabastecimento de gasolina e óleo diesel. Já o deputado Lafayette de Andrada, do PL de Minas Gerais, diz que já existem instrumentos administrativos para penalizar quem aumentar os preços para ferir a concorrência e o consumidor.
7: Nós entendemos que é um projeto inócuo. Está criando, na prática, mais uma possibilidade de incriminar posto de gasolina, de prender dono de posto. Hoje, nós já

0: temos um sem número de leis que defende a liberdade econômica, que defende o consumidor, que dá um conjunto de ferramentas para o Ministério Público, para a Polícia Federal, que na prática, no mundo real, no dia a dia, vai chover no molhado, porque as ferramentas já estão aí.
1: O relator Merlon Solano defendeu a necessidade de punir empresários que aumentarem preços sem justificativa. Segundo ele, foram registrados aumentos abusivos e injustificados mesmo depois das medidas adotadas pelo governo desde o início da guerra entre os Estados Unidos e o Irã.
2: A gente está tendo aí um subsídio para o setor de R$3 por cada litro. Ainda assim, se mantiveram os aumentos. Diante deste quadro, da persistência do setor de combustível em elevar seus preços de maneira injustificada, porque o Brasil só consome de gasolina importada 15% de toda a sua demanda. De óleo diesel, a parte importada só chega a 30% de todo o nosso consumo.
1: O projeto do governo, que prevê pena de 2 a 4 anos de prisão para quem aumentar sem justa causa o preço de combustíveis, seguiu para análise do Senado. Da Rádio Câmara de Brasília, Antônio Vital.
3: Transportes. Ricardo Aires, do Republicanos do Tocantins, denuncia a precariedade e a curta durabilidade de pontes estratégicas na região norte. Ele cita como exemplo a ponte sobre o rio Araguaia, que liga seu estado ao Pará, interditada com menos de 15 anos de uso e prejuízo de R$76 milhões.
4: Outro caso citado pelo deputado ocorre em Pedro Afonso, onde uma ponte de R$100 milhões, entregue em 2014, está parcialmente interditada. Ricardo Aires exige a atuação imediata do TCU para investigar os métodos construtivos e o processo de execução dessas obras.
3: Bebeto, do PP do Rio de Janeiro, pede agilidade na remoção de uma torre de energia que, segundo ele, está impedindo o avanço de obras de duplicação na rodovia Presidente Dutra e a construção de um acesso viário na Baixada Fluminense.
4: Bebeto também cobra providências de órgãos reguladores diante do atraso nas intervenções viárias. Além disso, ele defende a continuidade de obras de mobilidade urbana, incluindo a construção de viadutos considerados estratégicos para reduzir congestionamentos.
3: Termina aqui o Jornal Câmara dos Deputados, com trabalhos técnicos de Everson Urani e apresentação de José Carlos Andrade e Luciana Vieira. Uma boa noite para você.
4: Uma ótima noite. A Voz do Brasil está de volta amanhã.
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0: Morro Grande FM, agora 10:01. Boa noite!
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2: Muito bem, começa para você a partir de agora mais um programa Love Time, trazendo para a noite as canções apaixonadas. Por aqui eu, Mauro Vitulo, para te fazer companhia nessa noite que eu espero que seja muito romântica, muito importante para você e para o seu amor. Nosso programa traz aqui os quadros De Coração para Coração, Toque do Coração, tem tradução. Tem você aí do outro lado do rádio, da internet, curtindo a gente, que é o mais importante. E abrindo essa edição de hoje, tem o som dessa vez, Garden, Julie Madden Deeply.
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0: Miami Sold Machine Words Get in the Way, aí dos anos 80, belíssima música. Também tivemos o Tim Maia com seu vozeirão sozinho. Britney Spears, Summer Chimes, e abrindo o programa, Savage Garden, Truly Madly Deeply, uma música muito linda, que também fez sucesso aí na década de 90. Daqui a pouquinho tem De Coração para Coração. Love Time está só começando.
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2: Uma boa noite, Morro Grande FM, agora 10h18.
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2: Uma boa noite. Agora 10h20.
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4: Já estamos de volta por aqui. Você segue a gente lá no Twitter, no arroba LoveMVMedia, ou no Facebook, que é o Love Time. É só você localizar a gente lá. Estou com o coração aberto, esperando você e agradecendo as pessoas que já estão participando lá com a gente.

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0: Faith No More, a música Easy, regravação aí do Commodores. Também tivemos aí Cyndi Lauper, Drop the Night, canção final da década de 70, Orlando Moraes na Paz. O clássico de Adrian Gilbert, sempre muito apaixonado, classic. Também tivemos a voz dela, belíssima, Mariah Carey, com Visions of Love, aqui no nosso programa Love Time. Só dá um tempinho e volta já.
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2: Agora 10h39, boa noite.
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2: Agora são 10h40,
1: boa noite.
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4: Já estamos de volta por aqui, obrigado pela sua companhia. Eu espero que você esteja curtindo bem aí o seu amor. Agora tem Diana Ross, Missing You.
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0: The Hoodwinds Offer the Live, essa música linda, hein? Combina com a noite, dá um clima legal. Alcione, estranha loucura que vozerão, hein? Saudade aí dos anos 80, Johnny do Box Sonhos. E também tivemos Diana Ross, Missing You, abrindo esse bloco aqui do nosso programa Love Time. Daqui a pouquinho tem o Toque do Coração.
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2: O Grande, agora 10h57. Boa noite.
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2: Morro Grande, agora 10h59. Boa noite.
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0: Muito bem, já voltamos por aqui. Você está no Love Time, curtindo as canções apaixonadas. Eu espero que elas estejam sendo para você uma boa companhia nesse momento que você esteja curtindo o seu grande amor.
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0: No Love Time, o som de Roxette, Vulnerable. Eu adoro essa música, muito linda. Biafra, Seu Nome, aí de 81. Hardway, I Miss You, Feelings, Love, Could Remember, no Love Time. Eu dou só um tempinho e volto já. Com muito carinho, sempre, com muito amor.
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2: 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Agora 11:15, boa noite.
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10: 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Agora 11:17.
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12: Já estamos de volta com você no Love Time. Obrigado às pessoas que estão pela internet, pelo rádio, estão curtindo a gente, estão com essa companhia super agradável aqui e fazendo o clima da noite sempre romântico. Agora tem Emos Lee Colors.
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0: Benjamin Ward, Steve Nate, também John Nash, Rock Me Baby. É canção aí, início da década de 70, Guilherme Arantes, sobre o efeito de um olhar. Job Gray, que clássico em 76, Whose Love and You, Yamos Lee Colors. E daqui a pouquinho tem tradução no programa dessa canção.
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0: E Sia and the Sunshine Band, uma das músicas mais tocadas aí da década de 70, com certeza você irá recordar daqui a pouquinho, rapidinho, no nosso momento da tradução Please Don't Go.
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2: Morro Grande FM, boa noite, agora 11h37.
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0: Morro Grande FM, 11:39, na melhor.
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2: E agora é o momento mais esperado, mais apaixonado do programa, é hora de tradução.
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2: Eu trago para você uma das canções mais tocadas aí na década de 70. Você curte com a gente a partir de agora, uma belíssima saudade. A tradução de hoje é de KC and the Sunshine Band, Please Don't Go.
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0: E essa foi a tradução de hoje, que sim, The Sunshine Band, a música Please Don't Go, linda, não é? Dos anos 70, essa música deixou muita gente apaixonada. Eu espero contar com você na próxima tradução, nesse mesmo horário, por aqui, no nosso programa. Agora tem o Elton John, Skyline Pigeon.
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0: Miss Jones, Just Once, Roupa Nova, Volta Pra Mim, Elton John, Skyline Pidge, um clássico aí dos anos 70, uma das músicas mais tocadas do Elton aqui na noite. A gente dá só um tempinho e volta já.
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2: Morro Grande FM, 11h56, na sua rádio. 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
0: Muito bem, esse é o Love Time. Continue com a gente, se envolvendo o que há de melhor na noite, é o amor, não é? E acompanhado, claro, sempre da boa música romântica que você tem. Agora a gente vai curtir no Love Time o som de John Paul Young, Love's in the Air.
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0: The Tea Light, Girl, canção aí final da década de 70, Fafá de Belém, Memórias, belíssima música da Fafá aí dos anos 80, foi uma das músicas mais também executadas. Sting, Desert Roses e John Paul Young, claro, esse clássico aí dos anos 70, Love's in the Air, recordamos por aqui. A gente dá só um tempinho para você que gosta de um bom momento romântico. Daqui a pouquinho tem mais uma edição do De Coração para Coração.
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0: Pode!
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0: Já estou de volta com você, continue comigo lá no Twitter, arroba LoveMVMedia, ou no Facebook, que é o Love Time. A gente aguarda você com aquele coração aberto.
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0: 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Em você vejo equilíbrio, sensatez, educação, ternura, qualidades tão difíceis de se encontrar nos dias de hoje. 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

0: John Tree, you don't your love aí dos anos 70, Doubt, quase não dá para ser feliz. Menmore, I Wanna Be With You. Eu sou Gilberto Sullivan, uma canção aí de 75 com Claire.
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4: Muito bem, já voltamos por aqui. Obrigado pela sua companhia, onde quer que você esteja, curtindo, amando. Não importa onde você esteja. O importante pra gente é que você esteja com a gente, que você esteja feliz e amando muito. Agora tem Art Garfunkel, Why Worry?
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0: Long Night, canção aí, final da década de 80. Placa Luminosa, mais uma vez, que saudade do Placa Luminosa, hein? Fez belíssimas canções, e aí nos anos 80, uma das mais tocadas para você. Jon Bon Jovi, Miracle, e Art Garfunkel com um clássico também, que recordamos por aqui, Why Worry.
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0: Já estamos de volta e sempre agradecendo as pessoas que curtem a gente, estão lá nas nossas redes sociais. Há um carinho imenso dessas pessoas que têm um coração cheio de amor, que participam e que gostam do nosso programa. Um abraço para vocês aí do Twitter, um abraço para vocês também do Facebook. Agora tem Cat Stevens, Fair Dear Sun.
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0: I'm Blissin', uma música bem envolvente, voz bonita de Etnal, o som de Raul Seixas, Metamorfose Ambulante, nosso clássico do Raul, Roberta Fleck, Killing Me Softly With Song, canção de 78, e Cat Stevens, Fairy Alison, também dos anos 70, recordamos por aqui na noite no Love Time. Daqui a pouquinho eu volto e tem mais uma edição do Toque do Coração, a última de hoje.
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0: Já estamos de volta, claro, sempre num bom momento aqui do programa para falar de amor para você com todo carinho.
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0: 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E conheci salões cinzentos, túneis habitados pela lua, hangares cruéis que se despediam, perguntas que se insistiam na areia. Tudo estava vazio, morto e mudo, caído, abandonado e decaído. Tudo era inalienavelmente alheio. Tudo era dos outros e de ninguém. 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

0: Todo Heartbroken, Walking the Ocean, bonita, não é? O som de The Morning After, canção de 77, Simone, Quando Te Vi, do Beto Guedes. Johnny Warwick, If I Want You, linda, belíssima voz de Life Rouse, I Live My Life For You, aqui no nosso programa Love Time. A gente dá só um tempinho e volta com as canções do coração.
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2: De volta por aqui, já estamos quase no final do programa, mas não esqueça, você nesse horário, curtindo pelo rádio, pela internet, você tem as canções do coração e a gente está aqui na noite, eu, Mauro Vitullo, toda a minha equipe, procurando produzir para você um programa que te traça amor para a sua vida, para as pessoas que você quer bem. Vamos recordar ao clima chegando, ó, The Floors, Fold On.
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0: Tara Brightman, Dust in the Wind, a última de hoje. Também tivemos aí o Yahoo dos anos 80, Mordidas de Amor, John Secada dos anos 90, To Late the Sun and the Flowers, essa canção de 78. Essa música é toda boa companhia pra noite, do bom momento, né? Flow On, encerrando o programa de hoje.
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0: Agradeço a você que está aí do outro lado do rádio, pela internet, curtindo sempre a gente aqui na noite. O nosso programa, ele existe, ele fala de amor porque você prestigia, porque também você tem amor e tem essa força positiva que passa pra gente aqui na noite. Com certeza, na próxima edição, a gente volta com Love Time, com todos os nossos quadros apaixonados, canções apaixonadas, a tradução, esperando contar com você. Mauro Vitor te agradece. Amor na maior parte do seu coração, sorriso constante na sua face. Tchau.
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3: 2 e 3.

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0: Obrigado! 12:37. 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
5: Agora 12:39.

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2: 3 e 14.

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0: 3h30.
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2: 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Agora 3:41. 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

0: Muito obrigado.
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0: agora 3h55.
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5: 56.

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0: 51.
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0: 4:52.
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11: Eu estou chegando devagarzinho aqui na sua rádio, aqui na sua sintonia. E aí, como é que você tá? Tudo bem, meus amigos? Por aqui sou eu mesmo, Wilson Meirelles, a partir de agora para encantar, né? Seja o seu dia, seja a sua tarde, seja a sua noite, qual seja o horário que você esteja nos ouvindo a partir de agora. Obrigado pelo carinho. Vamos que vamos começar mais uma edição do programa Sertão Saudade, que já está no ar.

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0: Sucesso no sucesso, bom demais. Rick e René, Mil Vezes Cantarei, aqui no programa Sertão Saudade. Já que eu tô de volta.
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1: Vamos trazer mais sucesso. Programa Sertão Saudade já de volta. Christian e Ralph, Desejo de Amar.

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7: Já estamos de volta com o nosso programa Sertão Saudade, trazendo a participação da minha amiga Vanusa de Araújo. Oi!
8: Oi, tudo bom?
7: Tudo bem?
8: Sou Vanusa de Araújo, da cidade do Brasil, interior, na roça.
7: E aí, minha amiga? Rádio,
8: no estudo Brasil, que faço aqui no celular.
7: Sim.
8: 6 horas da tarde.
7: Pronto.
8: E não perde.
7: Pronto. Obrigado, minha amiga, pelo carinho.
8: Passamos dele já com a Jacozinha.
7: Certo.
8: Branco e preto.
7: Uhum.
8: Quero oferecer para minha prima Ana Maria, Maria de Miro, Ivone da Jareia, Cátia, Carol, Milene, Dona Zanita, Yara, Tabala, Nebina, Laíde, Lica, Rosada.
7: Certo.
8: Anitta, Bia Zelina, Esmeralda Bira Rio, Seu Rosa, Joelissa Sajás Frio, Luciano de Quintana, Ana Maria de Palmeiras. E para você. Obrigada, minha senhora.
7: Obrigado você, minha amiga Vanusa de Araújo de Oliveira dos Brejinhos, município da Bahia, participando com a gente através do nosso WhatsApp, DDD 98981369365, para você participar, para você interagir aqui no nosso programa Sertão Saudade, levando sempre os clássicos sertanejo. E se você, minha amiga Vanusa de Araújo, pede o sucesso Jacó e Jacozinho, Branco e Preto, ou Preto e Branco, a gente toca.

0: de Paulo e Paulino, nada mudou. Esse é o programa Sertão Saudade. Já já tô de volta.
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1: É o sucesso que você gosta. Então a gente traz Zezé de Camargo e Luciano, voltando ao tempo de 1995, sem medo de ser feliz.

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Maria Santíssima, que em vossa imagem milagrosa de Aparecida espalhais inúmeros benefícios sobre o Brasil, eu, embora indigno de pertencer ao número dos vossos servos, mas desejando participar dos benefícios da vossa misericórdia, prostrado a vossos pés, consagro-vos o entendimento para que sempre pense no amor que mereceis. Consagro-vos a língua para que sempre vos louve e propague a vossa devoção. Consagro-vos o coração para que depois de Deus vos ame sobre todas as coisas. Recebei-nos, ó Rainha incomparável, no ditoso número dos vossos servos. Acolhei-nos debaixo da vossa proteção. Socorrei-nos em nossas necessidades espirituais e temporais, e sobretudo na hora da nossa morte. Abençoai-nos, ó Mãe Celestial, e com vossa poderosa intercessão, fortalecei-nos em nossa fraqueza, a fim de que, servindo-vos fielmente nesta vida, possamos,

Todo-Poderoso, que tendo escolhido a água, fonte de vida e pureza, para nos dar a graça batismal, quisestes também aparecer no Rio Paraíba, a imagem da Virgem Imaculada. Abençoai esta água e fazei que ela nos recorde nosso batismo, para que, purificados de nossas faltas, vivamos como cristãos, membros da vossa Igreja, e cheguemos um dia à vida eterna. Por Cristo nosso Senhor.

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3: Olá, tudo bem? Muito bem, senhoras e senhores, por aqui o Baço.

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1: César Menotti, Fabiano, no Rodrigo Casmar, já do Grupo Haas, cantou pra gente o Goku Buco. Também tivemos em Bruno e Marrone, Amor de Carnaval, e Abrindo a Porteira aqui do nosso rodeio, no som de Adriano e Anderson, Paixão Danada. Daqui a pouquinho estamos de volta.
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5: Estamos de volta, agradecendo o carinho da sua audiência em casa, no carro, no trabalho, pelo nosso aplicativo ouvindo a rádio, também pela nossa sintonia, que o maio gostoso ainda, hein? Aquele abraço super carinhoso. Quem canta agora é Edson e Hudson.
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0: César e Paulinho, ainda ontem chorei de saudades. Loilho Mato, morrendo de saudade. Chitãozinho chorou, é disso que o velho gosta. Falando Rodrigues e Fernando, coisa mais gostosa. E também no rodeio tivemos Edson e Hudson abrindo esse bloco. Quer namorar comigo? Daqui a pouquinho tem mais.
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1: Agradecendo sempre a sua sintonia, a sua parceria de estar com a gente por aqui, pelo rádio, pela internet, pelo nosso aplicativo, ouvindo o nosso programa, nos dando o valor imenso do seu prestígio aí, que é o mais importante, aqui no nosso programa Rodeio. Tem Luiz Guilherme e Daniel.

0: João Bosco e Vinícius no rodeio Chora Me Liga, Teodoro e Sampaio Pitoco. Aqui também tivemos o Talagaça Absoluta e o som de Luiz Guilherme e Daniel Ciumenta. Segura ela, hein? Daqui a pouquinho a gente volta no rodeio.
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1: Sou Márcio Costa, diariamente estou por aqui com muito carinho, muito prazer. É nesse mesmo horário, nessa mesma emissora, sempre trazendo boa moda sertaneja pra você, quem tá aí do outro lado do rádio com a gente. Aquele abraço super carinhoso, quem canta é Fernando Sorocaba.

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0: Carlos e Jader. Sou foda, Gustavo Lima, balada no rodeio, o som de Fred Gustavo, participação bem do Jorge Matheus, Armadilha, e tivemos também Fernando Sorocaba. Pega aí um.
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4: Estamos de volta por aqui para você estar na sua casa descansando ou até mesmo fazendo alguma coisa por aí. A gente agradece a sua companhia, que é super agradável e importante pra gente. Tá trabalhando com o pessoal do trampo aí. Bom trabalho pra todo mundo. Obrigado e pelo carinho.

0: Léo Magalhães, 24 horas, Guilherme Santiago, Predadora, cantou também no rodeio, Zé Henrique Gabriel, que combina comigo a você. Quando em Ronaldo sofre, deve chorar, oh, chomoiar. Leonardo Zoar e Bebê, aqui no Rodeio, a gente volta já.
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5: Esse é o Rodeio, quase finalzinho do programa, agradecendo o carinho da sua audiência, da sua companhia. Diariamente a gente está por aqui com muito carinho, com muito prazer e agradecendo a sua satisfatória, né? A audiência, companhia, que é o mais importante. Com a gente que no UD, aquele abraço. Agora tem grupo Haas.
6: 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Assim, direto com mortadela.
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7: E aí, Regis? E aí, Ricardinho? Depois do fumo fumo do Haas, manda. Estamos chegando com o fumo mortadela. Meu nome é dentro do Brasil. Se liga aqui. Ele quer pra em cima, ela quer pra embaixo. 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Show!

0: A última de hoje, João Paulo e Daniel, Minha Estrela Perdida. Também tivemos aí Roger Robinson, Treme Treme, Lucy Júnior, Agarra Agarra e Grupo Haas, Pão com Mortadela. Ficando por aqui, gente, mais uma edição do Odeio. A gente volta de encontro marcado por aqui nesse mesmo horário, nessa mesma emissora, tá bom? Um abraço do Márcio Costa e até lá.
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1: Muito bem, agora são 8 horas e 2 minutos, 8 e 2, nessa manhã legal. Sextou, né? Para você, o nosso abraço, o nosso bom dia. Estamos começando o nosso Manhã Sertaneja, né? Olha, você que está na programação aí, o nosso abraço, o nosso bom dia. Você participa aqui no nosso programa do 3860-8590. A gente vai mandar a música que você gosta, tá bom? Pode ligar aí, 3860-8590, que está no ar o nosso Manhã Sertaneja desta sexta-feira, e para você um ótimo dia, tá bom?

0: Gini Geno!
1: Valeu!
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2: É, agora são 8 horas e 22 minutos, né? Tá aí a hora certa para você, 8h22. Olha, sextou, né? 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

Olha, vamos mandando abraço, mandando bom dia pra você que tá curtindo o nosso manhãzão aí nesta sexta-feira. Hoje é dia 22, hein, rapaz? Nossa mãe tá que tá, hein? Pois é, o nosso abraço, o nosso bom

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É, agora são 8 horas e 35 minutos, meu compadre e minha comadre, né? 8h35, nosso abraço, nosso bom dia, uma sexta-feira abençoada, né? Muito, muito, muito legal, né? 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A gente fala sempre porque é bom demais. Olha, vamos mandando abraço, mandando bom dia pra Laci, né? Tá, alô, Renato, filho de Laci também. Alô, Burro Manco, tá ligado? Nosso bom dia aí, turma. E a Laci tá mandando um abraço e um bom dia pra mãe do Zé Mota, lá na Serralheria. Alô, Dona Maria, tá ligado aqui com a gente? Um abraço, nosso bom dia, tudo especial pra senhora. Laci tá mandando também, tá bom? Então tá falado. Agora são 8 horas e 36 minutos, chegando mais sucesso para você.

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0: Muito bem, agora faltando 11 minutinhos para as 9 da manhã, nessa manhã legal. 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E nós vamos que vamos, né, com o nosso manhãzão aqui tocando sucesso pra você.
1: O

0: Recém tá meio derrubado, hein, colega?
1: Tá nada, moço.
0: Documento do senhor do veículo e habilitação, por favor.
1: Olha, seu guarda, documento meu ficou lá em casa. Agora a documentação do carro e habilitação eu não tenho, não.
0: Mas você não sabe que é proibido conduzir veículos, principalmente sem habilitação?
1: É, eu sei, mas o problema é que eu já tentei tirar muitas vezes.

0: funcionando não. Também esse carro tá com problema na direção, só tá virando pra um lado. Aí eu deixei pra arrumar os dois juntos depois.
1: Tem luz e freio?
0: Não, e nem freio.
1: E a senhora, quem é?
2: Ah, eu sou a mulher dele.
1: Ele é sempre engraçadinho assim?
2: Não, só quando tá bêbado.
1: O quê? Você bebeu?
0: Não, hoje eu não bebi nenhum ainda não. Tomei ruim, mas é de ontem, mas já tô doidinho pra rebater.
1: Pneu de socorro, extintor de incêndio, triângulo de sinalização, tem?
0: Tem não.
1: Ó, você quer saber de uma coisa? Eu deveria era chamar o bicho pra levar essa porcaria sua daqui e levar você preso também. Mas como a delegacia já tá cheia e o pátio também já tá cheio de porcaria, pega isso que você chama de carro e subverte daqui.
0: Tudo bem, seu guarda, mas dá um empurrãozinho aí que não tem partida também não.
1: Ah, é? Você é o capitão?
0: Não, não, não, deixa, deixa. Pode deixar, pode deixar.

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3: Morro Grande FM, gostosa companhia, agora 9:18.

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5: 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Agora 9h34, bom dia.
6: Muito bem, são 9h34, né? Tá aí a hora certa pra você, nesta sexta-feira super, super legal, rapaz. E pra você que está na sintonia, o nosso abraço, o nosso bom dia todo especial. Hoje tá que tá, né, bebezão? Nossa, mãe, rapaz. E alô, Cadu, tá ligado? Valendo, tá ligado? Tá curtindo o nosso programa, nosso abraço aí, bom dia pra toda a turma aí de Barra Feliz, né? Isso mesmo, ligadão aí. Bom dia pro Jairo, lá em Alvinópolis também, tá ligado? Alô, Jairo, nosso abraço, o nosso bom dia pra toda a turma aí, bom dia pra sua família, turma legal, né? Do Jairo, lá em Alvinópolis, tá sempre ligado aqui, né? Ele tá mandando um abraço pro Nonô, lá do Shopping Bateias. Alô, Nonô, Nonô, do Shopping Bateias, lá em Bateias, né? Tá ligado? Curtindo o nosso manhãzão também, o nosso abraço. Olha, bom dia também pro Renato, bom dia pro Flávio, a turma pegando serviço, pegando firme lá na Vila Brandão, também curtindo aí o nosso manhãzão, né? Alô, Burro Manco, tá ligado também, rapaz? Essa turma é bacana, hein? Tá pegando firme, tá trabalhando? Então o tempo tá bom pra trabalhar, né? Olha, deixa eu mandar um bom dia pro meu compadre Kiko, rapaz. Ela... Ah, rapaz, lá no Pará, rapaz. É Pará, né? Tá lá ligado no programa. Alô, Júlia, nosso abraço aí, bom dia pra garotada aí. Tá frio aqui, hein? Mas tá bom, rapaz. Nosso abraço. Ô, Kiko, lembrei de você aqui, rapaz, aquela música que você gosta, hein? Ah, e gosta, o Kiko gosta da música, essa aí com o Amado Batista, Vitamina e Cura, rapaz. Nosso abraço aí, o nosso bom dia.

0: 9h42, olha, você que quer e precisa trocar os móveis da sua casa, tá aí a oportunidade, né? 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
0: Vamos mandando abraço, mandando bom dia pra senhorinha, tá ligada, tá curtindo Rio Negro e Solimões.

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Muito bem, agora são 9 horas e 58, finalzinho aqui do nosso Manhã Sertaneja desta sexta-feira, né? Eu vou ficando por aqui, você que nos deu a honra da audiência e o nosso abraço, o nosso bom dia, uma ótima sexta-feira, um ótimo final de semana para você e fiquem com Deus, porque eu vou com Deus também e até lá.

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0: MC Bruninho.
1: Valeu, Bruninho.
2: Aê,
1: muito
2: galera.
1: Sucesso, viu? Obrigado pelo carinho. Obrigado por participar desse momento tão especial na nossa carreira.
2: É nóis.
1: Tamo junto.
0: Fenômeno.
1: Muito sucesso. Salva de palmas pra Bruninho.
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13: 10:50.

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2: 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Agora 11:04.
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Sextou dia 22 de maio, dia do abraço. E aí, já deu um abraço hoje? Dia Internacional da Biodiversidade. Espalhe também aquele carinho, aquele afeto também. Dia Internacional da Biodiversidade, lembrando a importância de preservar a vida em nosso planeta. Dito isso, bora lá, começa mais uma edição. Chegamos!

0: astral e a catacata astral.
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2: Morro Grande FM 1139, bom dia!
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3: Já estamos de volta, Brasil. Vamos que vamos.
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3: Por aqui eu, hein?
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3: Euzinho mesmo, Wilson Meirelles, pra te fazer companhia.
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3: Ah, e ele também. Leone, anota a placa. E aí, já anotou a placa do sucesso? Então, produção, toca.

0: Fui Fiel, participação dele, Pablo. Inclusive, essa música aí no Pablo, rapaz, vou te contar, viu? Te amei. Rapaz, sucesso demais. Já já tô de volta.
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6: Chegamos não, voltamos.
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6: Ah, vamos que vamos.
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6: Rio. É o Wilson Meirelles na sua companhia. E aí?
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0: Oi, Adriana Moral. É Adriana Moral. Enraizada em um novo sucesso. PM. Aqui
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9: E você tá participando, então vai lá, manda aí, ó.
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9: Com Wilson Meirelles, agora trazendo Carlinhos Bala, escrevendo minha história.

0: Mas é mais champanhe finalizando então, muito bem, olha, finalizou com champanhe, com chave de ouro então, a nossa sexta-feira, dia 22 de maio, dia do abraço, aquele abraço maravilhoso e dia internacional da biodiversidade. Até a próxima edição, fui!
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0: Let's go, tchau, tchau!
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3: Serro Grande FM, agora 1:11. Boa tarde.
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10: 1:17, na melhor. Boa tarde!
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0: Muito bem, senhoras e senhores, e a partir de agora está no ar mais uma edição tão esperada do nosso Top Play. Por aqui comigo, Giovanni Santos, estou chegando para te fazer companhia. Em duas horas, trazendo sempre músicas variadas, misturadas, para você que está aí do outro lado do rádio curtindo o nosso programa. Lembrando que temos duas edições do baú aqui para a gente acordar aí os anos 80 e 90, hein? Fique ligado com a gente. Top Play está começando. A gente abre o programa de hoje com Dua Lipa.

0: Gustavo Mioto, com ou sem mim, também tivemos aí no nosso programa Top Play Pichote, A Culpa é do Coração, JQuest Morrer de Amor e Johnny Little Break My Heart, abrindo o programa de hoje. Fica por aí, gente, tá só começando, é o clima do Top Play, a gente volta já.
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2: Fogo Grande FM, agora 13h31.
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0: Está melhor sintonia, 1:36, boa tarde.
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2: Já estamos de volta agradecendo o carinho para você que tem no comércio com a gente, está trabalhando, mas está sintonizando por aqui, curtindo o nosso Top Play, a boa música aqui na nossa emissora. Aquele abraço carinhoso aí. Agora quem canta é Jay-Z, a participação dela, Alicia Keys.

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0: Fernando e Sorocaba, bom, Ludmila, bom, também seu Jorge, quem não quer sou eu, DJs e Alicia Keys, Empire State of Mind, aqui no Top Play, que volta já.
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2: Porro Grande FM, 1:52, na melhor sintonia.
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2: FM, a sua rádio, agora 1:56.
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4: Já estamos de volta ao Mente, o volume. Aí a década de 70 que a gente vai recordar. É a primeira edição do Baú pintando por aqui com a banda Creedence.

0: Maiara e Maraísa, participação de Tilcinho. Deu música boa, hein? Com certeza, libera ela. Também tivemos aí Luísa Souza com o Vitão. Bomba Relógio aqui no Top Play.
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2: Morro Grande, boa tarde. Agora 2:05.
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2: Morro Grande, boa tarde, agora 2:09.
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4: Já estamos de volta, agradecendo sempre o carinho, seu carinho aí pelo rádio, pela internet, pra você que tem casa descansando, tá curtindo a gente, fazendo aquela companhia super agradável, positividade pra você, obrigado aí pela companhia do nosso Top Play, 50 Tune Jedi.

0: Diego e Vitor Hugo. Áudio também tivemos aí Dilcinho, Sorriso Maroto, o Copop, Jones and I com The Smoking, aqui no nosso Top Clip. Nós um tempinho, voltamos já.
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2: Morro Grande FM, 2h20, na melhor.
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2: Morro Grande FM, 2h24, na sua rádio. Boa tarde.
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4: Já estamos de volta, sempre agradecendo seu carinho por aqui, o Giovanni Santos. É um prazer imenso estar com você diariamente por aqui, nesse mesmo horário, nessa mesma emissora, sempre de encontro marcado, com o melhor da nossa música.

0: O Mozinha no Top Play, Mantra, Kariná, Medo de Amar, Ludmilla, Não É Por Maldade, Ed Sheeran com Justin Bieber, I Don't Care aqui no Top Play.
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2: Porro Grande FM, agora 2h36, na sua sintonia.
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2: 2h39 na melhor!
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0: Já estamos de volta, agradecendo seu carinho pelo rádio, pela internet, conectados com a gente, conectado com uma boa música, com a nossa emissora. Positividade sempre, obrigado pelo carinho, felicidades mil aí pra você do outro lado do rádio, pela internet, curtindo a gente. Agora vem a Ariana Grande com Justin Bieber.

0: Skank, algo parecido, Luan Santana, Asas, aqui no Top Play da Ben Belim. Eu, você, também tivemos a Ariana com Justin Bieber, Stuff Up, aqui no nosso Top Play, que dá um tempinho e volta já na segunda edição do Baú, recordando.
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2: Morro Grande FM, boa tarde, agora 2h53.
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1: Já estamos de volta, aumente o volume. Essa banda fez muito sucesso na década de 80, hein? Demais, vamos recordar por aqui, Rogue 7.

0: Standing Like a Flower. A segunda e última edição do baú, recordamos por aqui, dos anos 80, com Roxette.
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0: Alok, Matheus Cross.

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0: Dentro de 5 segundos, o locutor estourado está chegando.
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2: 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Tchau, obrigado.
3: Chama na bota, meu povo. Boa tarde. Até que enfim ela chegou. Sexta-feira, sua linda. Veio com paz, saúde, alegria. E claro, entrando em mais um fim de semana de folga, tranquilidade e agradecendo sempre a Deus. Sejam todos bem-vindos ao programa Arena Sertaneja. Hoje, 22 de maio de 2026. Um abraço a todos os parceiros do programa. Tempero da Luzia, Deleito Enxovais, Ponte das Cervejas, Funerária Santa Bárbara, Varejão Olhos d'Água, Loja do Felipe, Assados e Resfriados, Agro Rações Abraão e Pizzaria Garcia. Desde já, desejo a todos os parceiros um feliz e abençoado fim de semana. Sexta-feira não acabou ainda não, menino. Pra nós, só está iniciando o programa Arena Sertaneja. Com muito carinho e com muito amor, com muita alegria. Chega pra cá, Zezé de Camargo e Luciano. Tá pra cara.

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Tá aí, você curtiu o Vitor Fernandes, menino? 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Perde não, papai. Ô, potência. 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
5: Meu amigo, minha amiga, quem ligou agora foi Dona Senhorinha, rapaz. É, Dona Senhorinha, boa tarde pra ela, pra filha dela, Suelen. Ô, Suelen. Rapaz, que Deus abençoe você e família, viu? Sempre tamo junto. Adoro quando a senhora liga pra cá, é muito importante, gratificante mesmo, viu? Pode ter certeza disso. E aí, claro, ligou pra cá, e aí, pra quê? Pra pedir música, menina. Essa música aí eu dedico pra ela, Suelen, filha e Dona Senhorinha, Chico Rei e Paraná, Leão Domado, trem!

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3: Vamos embora, meu povo, 15 horas e 47 minutinhos. Você aí que tá ligado agora na Rádio Morro Grande, olha, atenção ouvintes. Hoje está acontecendo o mutirão do desconto na conta de energia para pessoas que pagam acima de R$170 na conta. 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Tempo? 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Ô, trem, chama na bota, papai. 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Ah, trem, fala comigo, bebê!

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1: Aô, mulher, faz aquele amor gostoso igual gato, começa em cima do muro, trem, termina no meio do mato. Boa tarde a todas as comitivas de toda a região, menino, especialmente a minha, LS. Ô, Daniel, minha amiga Iris, Morabel, ô, Luquinha, fala comigo, meu irmão, tamo junto. Rapaz, vou falar com você, viu, chega na hora do almoço, bate aquela fome, moço, o que eu vou arrumar, pra onde eu vou ligar agora? 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Fala comigo, papai! Chega pra cá, Israel e Rodolfo, cê é neném. Ô, menino, vou falar com você. É uma loucura, é sexta-feira, menino. Será que já pode tomar uma, papai? Pode não, menino, você tá doido? Nós tá na luta, na labuta aqui.

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3: Com certeza, só escuta as melhores. 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Atenção, ouvintes. 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Ô, trem, chama na bota, papai. É como diz o meu velho pai, o leite só é bom tomado na caneca. Que culpa tenho eu das mulheres usar calcinha ou os homens usar cueca? Mas homem que é

Homem não engole sapo, mas adora, adora, menino, chama!

0: Esportiva, Gustavo Mioto, Ela Não Gosta de Mim, Humberto e Ronaldo, bate que agora eu aguento, 16 horas e 11 minutinhos, ô trem, vou falar com você, amanhã, rapaz, amanhã vai ser uma loucura, quer dizer, todo dia já é uma loucura, na loja do Felipe, imagine amanhã, a galerinha, a galerona, rapaz, vai estar todo mundo reunido lá, viu, pra quê? 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

0: Parabéns, meninas. Vocês são 10. Obrigado a vocês pelo carinho. Sucesso.
1: Pra todo mundo.
2: Sucesso pra vocês.
0: Nota 1000 CD. Parabéns pra esses meninos.

Parabéns aí, Munhoz e Mariano. Participação João Neto e Frederico. Balada louca. Alemão do Forró. Oi, atende aí. Trem. Seria, na verdade, assim. Oi, participa aqui do programa, papai. Ei, menino. Essa galera, rapaz, eu vim pra cá, tô vendo um carro quebrado ali. Relaxa, papai. Vai lá no Espaço Cabarão dos caras lá. Tá lá, esperando vocês, viu? João Luiz e Josué. Faltou Moisés. Zezé Brabo, viu? É. Rua Moura Monteiro, 251, Centro de Barão de Cocais, viu? Ei, dona Aparecida Paixão. Ei, dona Aparecida, o convite vai sair quanto pra tomar um cafezinho? Nós bater papo aí na porta, falar um pouquinho da vida dos outros, que na nossa já tá escancarada em outdoor e pela rua fora. Ei, trem. Um abraço a galera aí da Sagrada Família, menino. Boa tarde também, meu amigo Joá. Fala comigo, papai. Como é que você tá? Tá tudo bem? Tá tudo ok? Tá tudo ok. Fala. Ei, menino, vou falar com vocês, viu? Olha, você que está aí apagando velinhas hoje, seja muito bem abençoado por Deus, que Papai do Céu abençoe sempre, viu? Muita paz, muita saúde, muita esperança. E claro, eu acredito em você. Você é capaz, eu sou capaz, todos nós somos capazes, menino. Basta correr atrás, mas não pisa no travesseiro, nem puxa lençol de ninguém pra estar em cima, não. O que é melhor, gostoso, você conquistar com suor. E lá na frente você vai lembrar até de mim. Ei, rapaz, aquele locutor, vai lá, aquele locutor em miniatura. Eu vou te falar pra você, ele é brabo. Ele fala as coisas aqui que batem no coração da gente. É, menino, você é doido. Feliz aniversário, papai. Chama!

rapaz, Jorge Henrique Rodrigo, nossa chama, outro, hein? 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Ô, tem, chama!

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4: 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Vem pra cá, Bruno e Marrone. Participação Jorge Matheus, surto de amor. Sai cachorro, não surta não, mulher.

Agora, 16 horas e 46 minutos. 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Jads e Jadson. Te amar até o fim. 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

né? Como diz aquela música, quando termina o carnaval, como é que é? Está chegando a hora de partir. Me dá uma dor no peito ter que ir embora e te deixar aqui. Mas segunda-feira estaremos de volta na Santa Paz de Jesus Cristo. Eu desejo de coração a cada ouvinte um abençoado final de semana. Que Papai do Céu possa transformar nossas vidas, cuidar da gente, cuidar dos nossos problemas, da nossa família, da nossa saúde, enfim, abençoar todo mundo. Um abraço do locutor estourado Tarcinho Moreira. Chama na bota, papai, para entrar nesta luta. Eu saí da minha trincheira, com os pingos do meu sol fui apagando a poeira, com fibra e resistência igual cerne de aloeira. Eu sempre segui avante, atravessando barreira, e no mastro da vitória hastiei minha bandeira. Gente que me vê na sombra tem inveja do que sou, mas não sabe que o sol muitas vezes me queimou. Nos caminhos que passei, muita gente não passou. Nas lutas que venci, eu vi gente que tombou. Precisa ter fé em Deus pra chegar, pra chegar, pra chegar aonde eu estou. Tchau, obrigado. Chama papai, aqui não, pica-pau.

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1: Agora não digo.
2: Morro Grande FM, 18 horas. Boa noite, caros ouvintes. Momento Sintonia da Fé. Em nome do Pai, do Filho e do Espírito Santo.
3: Amém.
2: Rainha do céu, alegrai-vos.
3: Aleluia.
2: Porque aquele que mereceste trazer no seio.
3: Aleluia.
2: Ressuscitou, como disse.
3: Aleluia.
2: Rogai a Deus por nós.
3: Aleluia.
2: Exultai e alegrai-vos, ó Virgem Maria.
3: Aleluia.
2: Porque o Senhor ressuscitou verdadeiramente.
3: Aleluia.
2: Oremos. Ó Deus, que vos dignastes alegrar o mundo pela ressurreição do vosso Filho, nosso Senhor Jesus Cristo, fazei

0: E por intercessão da Virgem Maria, sua Mãe Santíssima, que sejamos admitidos às alegrias da vida eterna, pelo mesmo Cristo nosso Senhor.
1: Amém.
0: Ave Maria, cheia de graça, o Senhor é convosco. Bendita sois vós entre as mulheres. Bendito é o fruto do vosso ventre, Jesus.
1: Santa Maria, Mãe de Deus, rogai por nós, pecadores, agora e na hora da nossa morte. Amém.
0: Meus caros irmãos e irmãs, neste momento, hora do Ângelo. Momento de graça, de bênção, momento de oração. Por isso, nós vamos estar aí rezando por todos os nossos familiares, por todos os doentes de nossas comunidades e por todas as pessoas que pediram as nossas orações. Por todos os ouvintes que estão sintonizados conosco, rezaremos por toda a nossa igreja, pelo nosso Papa Leão, pelo nosso Bispo Dom Ayrton, pelo nosso pároco Padre Bruno, Padre Rosenberg, e não podemos esquecer de Padre Antônio, trabalhou lá na igreja São José, foi embora, mas continua no nosso coração, conhecido como Padre Nequim, Padre Rodrigo, Padre Di, Padre Sena, Padre Luiz Faustino dos Santos, meu amigo Padre João Joaquim e Dom Maria, sua mãe, que não perde o nosso programa lá, que Deus abençoe ela e toda a família. Padre Dioclésio, Padre Luizinho, Padre Luiz Paixão, Padre Johnny, os quatro companheiros que ordenou com ele lá. E vamos rezar para todos os outros padres que já passou pela nossa cidade ou que é da nossa cidade. E não podemos esquecer também do Padre Gustavo, para o Diácono Edgar, para Danilo, Vitor, para todos os seminaristas. O Diácono José Apolinário, os Coroinha, Marcelo, todos os ministros, agentes pastorais e movimentos da nossa paróquia. Vamos rezar para a Amélia, que mora aqui na Lagoa, e sua irmã, Miguel. Tudo é da minha família, tudo gente boa, né? E não podemos esquecer também de todos os ex-funcionários da Gerdau. Vamos rezar pessoal da Vale aí, e não só da Vale, mas todas as prestadoras de serviço, tanto da Vale como da nossa própria cidade. Rezaremos para Dona Nilza, lá do Coco da Onça, e Dona Nilza aqui de Barão de Cocais, que não pede o nosso programa. Para Zequim, família. Luiz Bebezão e família. Carlos Bragança, Chinoco, família. Luiz Quaresma, família Esquarante, família Barreto, família de Melo. Magna, da liturgia. Manuel, toda a família. Vamos rezar para Edmar e Sueli, para a família dele e para os companheiros de trabalho com ele lá, que ele é motorista, puxa mineiro, né? Então, que Deus ponha a bênção aí para todo mundo. Defende todos os perigos. Dona Évela Santa Cruz, o Barrinha, Carlinhos lá de Brumal, Xixico e toda a família. E para todos os comércios que estão sempre ligados conosco. Para Maninho e toda a família, Padre Magno, Luiz, Predessa, Redil, Emílio, todos que trabalham aqui na rádio. Eunice lá da comunidade João Aleme, um grande abraço aí, comunidade João Aleme. Luiz Gonzaga e família, Silvano e Vicente da Música, que mora aqui na Lagoa, Eduardo e família, Maria José Sávio, Sabino e família, Ana e as meninas que trabalham lá no Tassim, para Tassim e toda a família. Guedes, lá do Brás Molina e família. Meu amigo Hélio Totó, para ele, para toda a família. A família do falecido Goiaba está lá sempre ligado conosco. Que Deus abençoe todo mundo aí. Para Niete e família, Miguel, Henrique e família, lá de Serra Vila. Laci e família, Reginaldo e família. Esse Reginaldo é motorista de ônibus, amigão meu. Por falar em motorista, você que está ligado aí na Alta Estrada da Vida. Que São Cristóvão interceda não só por você, mas todos aqueles que você vai cruzar na autoestrada, né, companheiro? Uma boa viagem. Geraldo Antônio e família, que foi meu vizinho. Ernesto e família. Washington e família. Dona Ângela e família. José Maria do Garcia e família. Orlando lá da Vila Regina. Sansão e família. Dona Irene e família. Para Arlete e toda a família. Para Gisele e seu filhinho Bento. E para você que está aí grávida, né? Que Nossa Senhora interceda não só por você, mas todos seu bebê e toda a família, viu? Família Camargo está lá sempre ligado conosco, um grande abraço aí. José lá da Chácara, Jorge lá da Chácara e família, Rogério Letrecer e família, pessoal aí do Resgate, Leonel e as meninas trabalham lá, Gleice e família, e Expedito lá do Castro, um grande abraço aí para a comunidade do Castro aí, que Deus abençoe todo mundo aí. Maria da Van Escolar, e para os outros transportes, os anjinhos de Deus aí também, né? Família Realino, Remundo, que trabalha no SJ Construção. Mora lá na chácara. Rezar para ele, para toda a família, pessoal que trabalha com ele lá também, lá no SJ Construção. E não podemos esquecer da família do falecido Lourenço, Dona Elza da Pastoral Carcerária e toda a família, Dona Lúcia e família, Ayrton dos Santos e família. Esse trabalha lá nos irmãos Azevedo com som. Reza para ele também, toda a família.

0: Pessoal trabalha com ele também lá no, né? Lá nos irmãos Evito Construção. Jéssica e família, Dona Efigênia, Rosa e família, lá da Vila Regina. Rosa, um grande abraço aí. Que Deus abençoe você e toda a família. Adriano, meu afilhado, e Pedro, e os outros afilhados, que eu tenho muitos, né? Que Deus ponha a bênção para todos. Bete e família que mora aqui na Lagoa, Maristela e William, José Dias, o Anildo e Femília, é vindo lá da Fundição, o Edson Amaral e as meninas que trabalham com ele lá, Miguel e família, Heitor e família, a firma Icor Petran, Maria Eduarda e família, e a turma do CDB Logístico e João Américo, Dona Jocina, mãe de Lara, lá do bairro Sagrada Família, Marcinho e Eliane, lá da LC, que Deus abençoe todo mundo aí. Maria Luiz e Maria das Graças, companheiras, José Lauro e família, Adilson e família que mora aqui na Lagoa, Savinho, irmão de Mônica e toda a família, Adriano lá da Casa dos Fazendeiros, Kelinha lá da Sogra, Lúcia, Abade, Marcinho, toda a família, pessoal da oficina do Almir, que Deus abençoe vocês e todo o local de trabalho aí também, defende todos os perigos, abençoe todo mundo aí. Vilma e Valtinho, Raimundo e Daci, lá do São José, um grande abraço aí, comunidade São José. Pessoal do sindicato, Andréia, filha de Martinha, meu amigo. E Orlando Marcos Ferreira e família, restaurante do chocolate. Vamos estar aí rezando também para... Pessoal lá da Boa Esperança, Lucas, Danielzinho, Planetinho, Patitita, Mari Geraldo, Mão de Lazinho, Cacau e família, Vitória e família, Dari e família, Carlinhos, Maria lá São José, Yuri e família, Giovanni Pedreiro e família, Baiano e família, pessoal da CD Automotiva Pintura, Dona Lúcia lá da Sagrada Família, Dona Maria Abraçada, Dona Talina, Cidinho de Meluca e família, Júlio César, Dona Litra, Bom Santuário, Oliveira e família, Hotel Ponto Central e Loja do Tinim, Raimundinho e família, Reinaldo Paixão, Cláudio Filho de Sonoé, Júlio Muniz lá de São Bento, Edinho e família, Sebastião Monte Tala, Raimundo, Jorge Mão de Melão, Jorge Barrão Vigilante, José Pretinho, família, Carla e família, Willis, casado com Cida, filho do meu amigo Zé Tarciso lá da Chácara. Zé Tarciso, um grande abraço aí. Luiz e Antônio lá da Chácara 2, Sueli e Edson lá da Vila Regina, Presidinha de Sozito, Nilcinho e família, Nilson Pena e família, Talita e família, Lúcia do Rosário, e Sr. Geraldo e toda a família, Edmar e família, Simone e família. E vamos estar aí rezando também para meus dois bisnetos, Arthur e Sofia, e vamos para Marconi e toda a família, e um pedido particular aqui, para Getúlio e família, Josefina e família, Genésia e família, e pelas vocações sacerdotais, religiosas e leiga. Vamos lá, Joaquim.
1: Rezar para toda a minha família, mas aí também pessoalmente aí, né? Deus continue abençoando, recuperação da saúde da minha cunhada Sueli. Rezar para minhas netas também, Laura e Isabela. Eu hoje tenho uma coleguinha de Isabela que fez aniversário, a Maria, né? Lá da Boa Esperança, neta de Valdir. Aliás, a avó que mora lá. E ela mesmo não sei onde que mora direito, não. Ela é neta de Valdir de Geralda, né? Lá do Boa Esperança. Ela fez... A Maria está fazendo aniversário hoje. Então, que Deus abençoe, né? Nossa Senhora cubra a comanda sagrada, Deus dá muitos anos de vida e saúde e proteja e abençoe a vida de Maria. Isabel gosta demais dela. Dá rezando também para o Alisson, também é família dele, Dinei é família. Dona Laci, que é vizinha lá das minhas irmãs e toda a família. Rezar também para... Passou Geraldo, né? O Sr. Geraldo teve fora aí uns tempos, mas de vez em quando eu encontrei com ele aí. Sabava já lá o Sr. Geraldo da caminhonete, né? Que vendia esterco, vendia essa bambaia, que Deus abençoe ele. E teve fora uns tempos, voltou com a Babarão, diz que gosta muito do nosso programa também, que Deus abençoe. Ele e a família dele. Vamos rezar para Dona Eva, Sr. Vicente, toda a família. Badura e toda a família, né? Do Mari Pepe. A gente reza também para Zacarias e a família deles, Zezinho Petrolinho e a família, Poliana e a família, Adão, José e família. Para

Amaro Pomoiá da família de Zé Maria Todos Figueroa, Panterinho Panterão aqui da Lagoa família, Dona Bebila na Boa Esperança a família, e Boa Esperança reza também para, também já não pode esquecer, né? Rezar para Eliana, pra Rocha, né? Para Célio e toda a família. Lá na Boa Esperança também já não pode esquecer, lá de Alisson, Larissa e Heitor, Toninho Realina, família, Zé de Lia, família, Duca de Malaquia, família, Maria Joana e família, Wanda e família, Jesus e família. Senhorinha aqui na Lagoa, família, Dona Antônia e Mandela Mirante, toda a família. Dona Maria e São Joaquina do Castro e toda a família, está sempre sonizado conosco lá. Mariana e Lourenço, era vizinho da Marinha lá no Socorro e toda a família em geral. Minha reza, né, para Zé Antônio, irmão dela lá, e a família, especialmente para Josiane, né, que Deus abençoe aí, né, faz, que Deus abençoe, né, a criança que está no ventre dela, que Deus abençoe, que venha com saúde, com boa sorte, né, que tu, Deus abençoe muito mesmo lá, corra tudo bem com ela e com essa esse garotinho que vai vir lá. Vamos rezar também para Lourenço e Mariana, toda a família, para Ruth e a família, João, Onésio Henrique, né, o João Parafuso e a família dele, Dona Delsmira e toda a família, a Marisa Holanda não perde o nosso programa, para Vinícius, a Maria das Graças e a família, os tios Vinícius, Mário, Mavaldi e toda a família, e a tia Luzia também, está sempre sintonizado conosco lá. Para Santos, também Ângela e toda a família, né, a filha lá no Santo Antônio, a Flávia, mas a neta Caroline, o Anísio, que é o genro, essa pai de Vanete, toda a família também. Também vou estar rezando para Elisângela e toda a família também, Dolores Lado Garcia, a família, Dona Ilde, São José e família. E São José, a gente não pode esquecer de Hernando e a família dele, está sempre sintonizado conosco lá. André, também da Teofania, não perde o nosso programa. E toda a família Nascimento. Pessoal aí do Nacional, pessoal do Progresso também, Roger da oficina de moto aí no bairro Progresso, está sempre sintonizado conosco lá. Para ele, a família dele, os clientes. Tahira, que mora em frente lá, o Luiz Araújo, que é nossa amiga também, toda a família desse também. Luizinho Pedetil lembrou mal, ele e do marido Anjosina não perde o nosso programa. Seu Antônio Zeado, Capixeiroso e a família. Dona Maria Peneném e toda a família. João e José Silva, trabalha prefeitura aí, né? E a família desse. Daurinho, lá da Chácara Família, Raimundo Colegão lá também, que não perde o nosso programa. Geraldinho Neném e a família, Pedro Henrique, Eni e família, reza para o Zé, irmão dela também, né? Toda a família, recuperação da saúde dele, irmão de Eni. Falar Eni, já lembra aí, pessoal, a família dele, que tem um monte de gente no Santo Antônio, tô lembrando aí, amanhã é dia de missa lá no Santo Antônio, às 19h30, e nós temos adoração lá também, 6h30 da manhã, então, tá todos convidados. Vamos rezar também para Laís, para ela, para Robinho mais o filho, para o pai mais a mãe, os tios, né? Toda a família, Deus abençoe a todos. Sebastião de Moraes e a Dona Laura não perdem nosso programa, os irmãos dele também. Zé Niceta e a família, Toninho, toda a família da Dona Ana. Anésia e a família. Parlindo e toda a família de, também, né? A linda filho de Francisco Jair, que Deus abençoe a todos. Jorginho, lá no Irmãos Alem, minha família. Também reza para a família Francisco Guedes, o Hélio, lá também não perde o nosso programa. Totó, também irmão de Francisco Tadeu, está sempre sintonizado conosco, que Deus abençoe ele, a família. Jorge, também que trabalha em prefeitura, vigilante prefeitura, eles e Zé Aparecido e a família. Também vou rezar para toda a família do Zilela, né? E o meu cunhado Chumbi, minha cunhada Creuza também, que a gente não pode esquecer. Deus abençoe a todos. O Otacílio lá do Tremoinho, ele e o Zé, irmão dele, o Zizinho,

É vizinho de lá. Ele é cunhado de Hernando, está sempre sonizado conosco. Diz que eles não perdem o nosso programa. Que Deus abençoe eles e a família. Um rezado também para dona Edna e a família. Também já reza para a sua Alípio, lá de Santa Cruz e a família. A Jé e

0: está na Juca Aparecida lá. Que Deus abençoe toda a família. Chiquito, irmão Dezinho, a família Marrom e a família. Pracidinha, irmã de Jorge, irmã de Melão, diz ela que também não pede nosso programa, que ela mora lá no centro. Para ela é a família dela. E também não podemos esquecer de Luciano, lá da loja Santa Terezinha, dizer que não perde nosso programa também. Pedir para a gente rezar para ele aí, então reza para ele e toda a família. Inclusive os tios, né? O tio de Gentil, né? Casado com a minha irmã Zizi, lá na viúva. Então reza também para eles, também, toda a família aí. Todos os ouvintes estão sanizados conosco aí. Pela saúde também de José Rezende, saúde de Uri, de Nery. Né, por todos os ouvintes sintonizados conosco, principalmente as pessoas enfermas, aqueles que cuidam também dos enfermos.
1: É isso aí.
0: Bom, Grande FM, 18 horas e 18 minutos, programa Sintonia da Fé. Hoje a nossa igreja celebra aí dia de Santa Rita de Cássia. Depois nós vamos rezar, vamos contar um pouco da história dela aqui, né? A vida dela não foi uma mão com açúcar, não. Passou uns momentos muito difíceis. Mas perseverou aí no caminho de Deus. Depois nós vamos contar um pouco da história de Santa Rita aí. Assim como a vida de quase todo santo não foi brinquedo, não. Mas o Evangelho nós não está refletindo hoje. Está em João, capítulo 21, de 15 a 19. O Senhor esteja conosco.
1: Ele está no meio de nós.
0: Proclamação do Evangelho de Jesus Cristo segundo São João.
1: Glória a vós, Senhor.
0: Jesus manifestou se aos seus discípulos e depois de comerem perguntou a Simão Pedro: Simão, filho de João, tu me amas mais do que esses? Pedro respondeu: Sim, Senhor, tu sabes que eu te amo. Jesus disse: Apascenta os meus cordeiros. E disse de novo a Pedro: Simão, filho de João, tu me amas? Pedro disse: Sim, Senhor, tu sabes que eu te amo. Jesus disse-lhes: Apascentas as minhas ovelhas. Pela terceira vez, perguntou a Pedro: Simão, filho de João, tu me amas? Pedro ficou triste, porque Jesus perguntou três vezes se ele o amava. Respondeu: Senhor, tu sabes tudo, tu sabes que eu te amo. Jesus disse-lhe: Apascentas as minhas ovelhas. Em verdade te digo, quando eras jovem, tu te cingias e ia para onde querias. Quando fores velho, estenderás as mãos e outro te cingirá e te levará para onde não queres ir. Jesus disse isso significando com que morte Pedro iria glorificar a Deus e acrescentou: Segue-me. Palavra da salvação.
1: Glória a vós, Senhor.
0: As palavras do Santo Evangelho nos purifiquem de nossas faltas.
1: Amém. Meus caros irmãos e irmãs, eu desejo que a paz, o amor, a concórdia, tudo aquilo que é bom reine no coração da sua casa, do seu coração, de toda a família. E não importa onde você esteja, se estiver no carro, estiver trabalhando, estiver no curral cuidando dos animais aí, né? Para poder passar a noite tranquilo, não importa onde. O importante é estar com Cristo e em Cristo. Que Deus abençoe você e cada um de nós e toda a nossa família. Hoje, esse evangelho aí, nós já estamos aí na sétima semana da Páscoa, já finalizando esse tempo da Páscoa, né? Domingo aí já é domingo de Pentecostes. Mas hoje o evangelho que nós vamos ouvir aí está em João capítulo 21, versículo de 15 a 19. Irmãos e irmãs, Jesus reserva ao apóstolo Pedro uma função, um ministério que exigirá muito amor, paciência e grande fidelidade. Por isso insiste em sua pergunta: Simão, filho de João, tu me amas? Pedro vai reconhecer

você que o encargo que receberá não é merecimento dele, mas eleição divina. Jesus por 3 vezes exigiu de Pedro uma declaração de amizade, um compromisso de amor. Só depois lhe confiou seus outros discípulos presentes e futuros. De cada um de nós, de um jeito ou de outro, Jesus exige esse compromisso antes de nos confiar a guardar os nossos irmãos. Não nos dá poder sobre eles, a não ser de que nos amar mais e de estar mais a seu inteiro serviço. Esse evangelho é rico porque a gente vê que é uma preparação para uma grande missão dentro da própria igreja, com muita responsabilidade. E nesse diálogo entre o ressuscitado e o Simão Pedro, possui um profundo valor teológico e simbólico. A tríplice pergunta de Jesus, quer dizer, perguntou 3 vezes, se tu me amas, retoma a cura e a tríplice negação de Pedro durante a paixão. Ao final, é justamente sobre esse amor sincero, embora imperfeito, que Jesus confia a Pedro a missão da igreja de apacentar o seu rebanho. Pastoreiro autêntico nasce da experiência de ser amado e perdoado. E é esse amor que capacita Pedro a guiar os demais com compaixão e fidelidade. Ele foi o primeiro Papa da nossa igreja. Nosso Senhor Jesus Cristo confiou ele à igreja. Tu és Pedro e sob essa pedra edificarei a minha igreja. Ah, como isso é belo, como isso é bonito, né? Entregando ele toda a responsabilidade. Hoje, né, nosso querido Papa Leão XIV aí está no lugar de Pedro. Nós devemos obediência, tanto ele como o nosso bispo Dom Ayrton, o nosso pároco Padre Bruno, Padre Rosenberg, né, aquele que o bispo confiar para o ministério. Ah, é muito bonito, né? Nós devemos respeito ao diácono também, que faz parte, né, da nossa igreja, do ministério aí de trabalho, de serviço, doação, de entrega. O respeito é muito bonito, porque quando a gente respeita e ama, a tendência é de dar tudo certo, porque Deus é amor. E a gente, quando respeita as pessoas, a gente procura de ajudar e não atrapalhar. Por isso que eu falo, cada um de nós que foi criado como imagem e semelhança de Deus, todos nós somos importantes. Cada um de nós temos a nossa missão. E olha, Deus muitas e muitas vezes bate na cangaia para o burro entender, né? Mostra a gente que pode e que não pode. Mas nós muitas vezes somos um povo de cabeça dura. Quando fala que o povo de Israel era um povo de cabeça dura, nós pertencemos a esse povo também, e nós somos cabeça dura. Não vou longe, não. Você há de concordar comigo que está aí ouvindo o programa? Quantas e quantas vezes que a gente repete o mesmo pecado? Quantas e quantas vezes que a gente cai? Mas Jesus já sabia que a gente é frágil. Tanto é que a gente vê que ele pergunta a Pedro 3 vezes, porque Pedro negou ele 3 vezes. E vou falar baixinho aqui. Quantas e quantas vezes nós que somos chamados católico, apostólico, romano, já negamos nosso Senhor Jesus Cristo também, a Deus? É, com as nossas falhas, as nossas limitações, muitas coisas que a gente fez que não cabe a um cristão fazer. Por isso que Jesus deixa bem claro, quem não tiver pecado, que atire a primeira pedra. E não julgues, não sereis julgado. Não condenes, não sereis condenado. Ah, a palavra de Deus é alimento, é força, né? Para a gente poder estar aí preparado para poder receber os dons do Espírito Santo. Esse domingo que vem agora é muito bonito, o domingo de Pentecostes. Fecha-se assim os tempos da Páscoa, né? Apaga geralmente aquela vela grandona.

bonita que usa no altar, a vela do Cir, né? Mas nós devemos continuar essa chama viva, mostrar que somos cristãos, filhos de Deus, mostrar que nós também somos capazes de fazer o reino de Deus acontecer, né? Olha, Jesus deixou bem claro: eu sou a luz do mundo, quem me segue não andará nas trevas, mas terá a luz da vida. Ah, meus caros irmãos e irmãs, quantos de nós que temos que podar, é umas gaias secas que estão na árvore da nossa vida, né? Para a gente gerar bons frutos, né? Fazendo assim o reino de Deus acontecer. Olha, quando se fala em espírito, eu fico refletindo assim. Eu nunca vi Jesus ressuscitar Lázaro. Eu nunca vi Jesus expulsar demônio. Eu nunca vi ele lá na casa de Maria, Marta, de Lázaro. Mas eu já ouvi várias vezes o Evangelho e posso sentir a graça, a bênção, o milagre dele continuando a falar conosco hoje. É através do Evangelho que a gente vai amadurecendo na fé, vai aprendendo. E quando se fala em espírito, presta atenção que eu vou falar. Ele mesmo deixou bem claro. Deus falou assim: eu sou. Quer dizer, ele não falou que era ou que vai ser. Quando fala eu sou, porque Deus está sempre presente na nossa vida. Nosso Senhor Jesus Cristo está sempre presente. E olha, é valorizando o espírito. Cada um de nós temos o nosso próprio espírito. É. Porque presta atenção que eu vou falar, espírito e a alma. Presta atenção. Acredito eu que você que está ouvindo aí o programa, eu e o Joaquim aqui, nós não estamos mortos, não, nós estamos vivos. Se você pegar e enfiar sua mão no fogo aí, você vai queimar, companheiro. Né? Ou então pegar uma agulha e espetar no seu dedo aí, você vai gritar, ai, que vai doer. Isso é sinal de quê? Nós não estamos mortos, nós estamos vivos. Por isso que eu falo sempre nas minhas homilias, nas minhas reflexões, o respeito, né, à pessoa humana, independente de raça, cor, religião. Todos nós somos templo do Espírito Santo. Né? Porque quem já morreu não vai sentir dor, mas nós estamos vivos. O nosso corpo não é só matéria, tem a parte espiritual. Por isso que eu falo, não brinque com o sentimento das pessoas, porque dependendo do que você falar, dependendo da crítica que você fizer, você joga a pessoa lá para baixo, você pisa, você mata, você maltrata, você acaba com o dia da pessoa, né? Esse mundo, a gente muitas vezes está dando medo, tá? Está dando medo. Porque está uma violência, está um corre-corre, está um desespero. Meu Deus, eu pergunto, aonde que está a paz? Onde é que está esse Deus que nós devemos mostrar que somos cristãos? Onde que está a paciência? Onde que está a esperança? Deus nos concede de um a tudo, mas nós muitas vezes joga fora. Fica com coisas ruins, fica com sobrecarga, e qualquer coisa está soltando as tamancas, como diz o outro. Olha, cuidado, cuidado, cuidado. Porque quem faz o que quer, recebe o que não quer. Eu já vi muita gente tomar na cabeça porque não obedeceu o papai, não obedeceu a mamãe e não seguiu a palavra de Deus. Aí não tem como dar certo. Aí não tem como dar certo. Acha que é dono do mundo. Só porque é bonito, está com saúde, está com dinheiro, já acha que é um Deus. Ah, cuidado. Cuidado. Né? Olha, de uma hora para outra a gente pode estar partindo. E aí fica a pergunta: minha história é bonita ou é feia? Como é que eu estou escrevendo a minha história? Se eu partir hoje, como é que eu vou deixar minha família? A fé que eu professo, será que eu sou autêntico ou verdadeiro? Porque tem muita nota falsa andando por aí, viu? Quem sabe ler um pingo é letra, né? E aí entra as pessoas falsas, né? Querendo derrubar aquilo que Deus construiu. Por isso que tem que ter os linhas de frente para poder realmente ajudar, para poder construir um só rebanho. Jesus Cristo é o verdadeiro pastor. É Ele que cuida de cada um de nós. E presta atenção que eu vou falar. Presta atenção. Nós é porque muitas vezes não reflete.

0: não pensa, né, as coisas de Deus. Quando a gente está dormindo, Deus já está preparando um belo dia para cada um de nós. O sol nascendo, os pássaros cantando, o café que a gente vai tomar de manhã, os amigos que a gente vai encontrar durante o dia, o nosso trabalho, o dom da vida, as águas cristalinas que brotam das nascentes, os pássaros, as borboletas, né? A natureza. Aí eu fico imaginando assim, ah, que maravilha. Aliás, eu vou ensinar você uma coisa. Quando você acordar de noite, em vez de ficar pensando no dia da manhã, em trabalho, serviço, não sei o quê, vou ter que fazer isso, vou ter que fazer aquilo, que não sei o quê, meu amigo, minha amiga, não fica se desgastando, não. Pensa nas coisas de Deus, na criação do mundo, no sol, nas estrelas, né? De tudo aquilo que Deus criou, nas árvores, nos pássaros, e olha, pensa na humanidade, pensa em você mesmo. Você é único. Não existe outra pessoa na face da terra que é igual a você, ou igual a eu, igual a Joaquim. Deus faz cada um de nós e joga a forma fora. Olha, quando você vai num lugar grande, né, que vê aquela punhada de gente igual formiguinha pra lá, pra cá, pra lá, pra cá, principalmente cidade grande, né? A gente que mora no interior, a gente... Pra valer que hoje até no interior tá todo mundo acelerado, todo mundo correndo, todo mundo desespero danado, mas cidade grande é pior. É um desespero, um troma no outro, não pede nem desculpa e vai embora. É um corre, corre, parece que tem que estar todo mundo correndo para um lugar caçando alguma coisa. Eu fico assim, gente, para morrer devendo não precisa andar correndo, né? Para morrer devendo não precisa andar correndo. O que significa isso? Todos nós pecamos, todos nós falhamos, temos nossa dívida para com Deus. Mas Jesus não ama o nosso pecado, mas ama nós que somos pecadores. Nós temos que botar isso na cabeça. Nós temos que aprender isso. E valorizar mais o ser humano, que ele veio para isso, para salvar cada um de nós que foi batizado no mesmo Espírito. Pai, Filho, Espírito Santo. Eu vou fechar essa reflexão de hoje, agradecendo a nosso Senhor Jesus Cristo de ter escolhido Pedro, né, para apacentar o rebanho, e hoje pedir a ele que o Espírito Santo nos dê discernimento para respeitar mais os presbíteros, os padres, os diáconos, né, os bispos, o papa, né, todos aqueles que são escolhidos por Deus para servir a igreja, para cuidar do rebanho, né? Então a gente tem que rezar muito por eles, pelas vocações sacerdotais, religiosas e leiga. Isso é muito importante. Pessoal mais antigo, quando rezava o texto, minha mãe mesmo não esquecia de jeito nenhum, rezando pelas vocações. E nós também temos a nossa vocação, então tem que rezar, rezar e rezar. Aí sim, o Espírito Santo vai iluminar cada um de nós, para nós ter o discernimento, saber o que é agradável aos olhos de Deus ou não. Louvado seja nosso Senhor Jesus Cristo.
1: Para sempre seja louvado.
0: Ó doce coração de Maria.
1: Seja a nossa salvação.
0: Vai colocar uma música bonita para nós aí, Joaquim.
1: Vamos. Essa música aí, nós estamos caminhando já aí para... Também, hoje é 22 já.
0: Já.
1: Final do mês de maio aí. Mês de Nossa Senhora. Então a gente pede intercessão dela, interceda a Deus por nós e nossas famílias, de acordo com a necessidade de cada um de nós. Isso. Como ela fez nas bodas de Caná da Galileia.

Isso aí, né, cara? Mãe querida, nos ajude a viver a seguir a Jesus Cristo. 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Não esquecendo aí, né, como eu já avisei aqui no início, amanhã tem missa na comunidade Santo Antônio da Cabeça de Ferro, 19h30. E 6h30 da manhã nós temos adoração lá também, do Santíssimo. 1 hora de adoração. Onde a gente está fazendo as orações, rezando o texto da misericórdia, a gente faz a reflexão da palavra de Deus. Muito interessante. Tem os momentos também de silêncio que a gente faz as nossas orações pessoal. Vamos aí, né? Como eu falei, né, que hoje é dia de Santa Rita de Cássia. Então nós vamos contar um pouquinho da história dela aqui. A Santa dos Impossíveis. Rita de Cássia foi uma mulher sofredora. Casou-se com um homem de gênio difícil e colérico. Quantas vezes espancou a esposa, deixando-a sem sentido, atirada ao chão. Foram 18 anos de sofrimento, mas a oração e a mansidão de uma santa conseguiram domar e domesticar aquela fera humana. Foram poucos, porém, os dias felizes ao lado do marido convertido, pois foi barbaramente assassinado, deixando a viúva com dor.

Dois filhos já crescidos. Os dois rapazes quiseram vingar a morte do pai e juraram liquidar o assassino. Embora sentindo o desaparecimento trágico do esposo, Rita não podia permitir que os filhos aplicassem essa forma de justiça. Pediu e suplicou que não manchassem as mãos de sangue, antes entregasse para a justiça divina. A Deus pediu que desviasse os filhos desse rumo. Mais uma vez foi atendida. Seus filhos recolheram as armas. Logo depois, eles também morriam, perdoando e pedindo perdão. Sem marido e sem filhos, a santa viúva procurou um convento e terminou seus dias na penitência como irmã religiosa. Palavra de Deus. Bem-aventurados os pobres de espírito, porque deles é o reino do céu. Bem-aventurados os mansos, porque possuirão a terra. Bem-aventurados os aflitos, porque serão consolados. Bem-aventurados que têm fome e sede de justiça, porque serão saciados. Bem-aventurados os misericordiosos, porque alcançarão misericórdia. Bem-aventurados os puros de coração, porque verão a Deus. Bem-aventurados os que promovem a paz, porque serão chamados filhos de Deus. Bem-aventurados que são perseguidos por causa da justiça, porque deles é o reino dos céus. Está em Mateus 5, 3 a 10. Santa Rita de Cássia, 1381 a 1447. A vida de Santa Rita, a gente sabe, né? Não foi moleza, não. Aqui não conta, né? Fala do sofrimento com o marido, depois a morte dele, depois a morte dos filhos. Mas também fala aqui que ela terminou como religiosa, né? No convento. Mas não foi fácil também, não. Foi outro sofrimento. Para ela entrar lá não foi mole, não. Diz que foi 3 vezes rejeitada. Depois, diz que ela apareceu sem nenhuma explicação lá dentro do convento. Dizem que foi levada, ela diz que ela contou que foi levada por São João Batista, por São Nicolau, né, que é até o coisa do Papai Noel, né, que foi inspirada a história, foi por nele, e também de São Francisco. Diz que é os três. Mas que não teve outro jeito, que não tinha como ela entrar lá, e ela apareceu lá dentro. Então eles foram obrigados a aceitar. Mas conta também que colocaram, deram um ramo seco de uva, falou com a gatinha de cuidar daquele ramo e fazer ele brotar, nascer, né, produzir fruto. Diz que a santa, com aquele ramo seco ali, com toda a paciência e obediência também, com a importância, né, obediência também, né, diz que ela continuou ali também, jogando a goana que eles têm ali todos os dias, que é ramo seco, e também a goana com as lágrimas também, que diz que ela chorava. E diz que muita gente, né, as próprias irmãs, que muitas vezes ficava rindo dela ali, com aquele ramo seco ali, pelejando ali. Pois não é que diz que o ramo brotou, daí a pouco diz que produziu fruto, e diz que nunca viu uma coisa para dar tanta uva, igual diz que essa uva lá diz que produzia, né? E diz que até fora do tempo, diz que produzia muita uva. Mas ela também diz que ela pediu, que queria passar por um pouquinho de sofrer da paixão de Cristo. Diz que deu pareceu uma coisa, um espinho na testa dela também, da coroa de espinho de Jesus Cristo. Diz que ela abriu também uma chaga, diz que aquilo ali tinha um certo mau odor, que diz que aquilo afastava os outros dela, era sofrimento. Mas diz que depois também ela ficou na cama, muito tempo sofrendo.
Né? Eu rezar na madrugada, estava fazendo a novena.

0: Tu está contando muito, está falando muito sobre a vida dela esses dias para trás, que estava tendo novena junto com o Rosário da Madrugada. Então eles contam também, mas só que no final também tem uma coisa muito bonita, que diz que tinha esse odor, que eu costumava estar nessa agora dessa chaga dela, mas no final diz que teve foi coisa de perfume, foi um cheiro que ninguém explicava, de rosas. Mas diz que o interessante é que diz que ela já estava já ruim na cama, nos seus coisas finais já. Diz que ela pediu que uma irmã fosse lá na casa que ela morava. Diz que era inverno, diz que eles acharam que era impossível. Ela já está agonizando já. Já está variando. Diz que ela mandou ir lá buscar uma rosa e buscar dois figos para ela. E disse que ela já não alimentava direito, que ela estava sofrendo muito. Aí disse que ela disse que foram, disse que foi lá assim mesmo. E disse que o interessante, que mesmo sendo tempo de inverno, não era a época, disse que achou uma rosa linda lá, disse que é por isso que eles oferecem rosa, né, no, rosa benta, né, benze rosas, e para poder oferecer para os outros, também para os enfermos. E disse que muita gente recebe graça da cura, né? Que fala que é santa da causa impossível. Diz que recebe muitas curas com isso. Diz que foi lá e encontrou. Diz que era impossível achar tanto, faz a rosa como o figo. E diz que achou lá nessa coisa lá e trouxe para ela lá esse figo. E essa coisa, então, diz que as irmãs viu que era um milagre de Deus mesmo para acontecer aquilo. E diz que deu um cheiro de rosa lá naquela coisa no convento que ninguém explicava como. Então é um pouco da história dela, que no final, né, teve uma coisa muito bonita, sofreu muito, mas no final da sua vida, né, que ela faleceu pouco depois. Mas diz que teve esses milagres aí, essas coisas tão bonitas que aconteceu na vida dela.
1: É isso aí, né? Vamos lá. Administrando a ansiedade. Aquietai-vos e sabei que eu sou Deus. Serei exaltado entre as nações. Sou exaltado na guerra. Isso está no Salmo 46, versículo 10. Em todas as manhãs, acordamos agitados, com milhões de coisas para fazer, estamos apressados demais para um bom e descansado café da manhã. Afinal, temos de enfrentar o trânsito, o desgaste com o tempo da chegada e o início dos trabalhos, e a constante preocupação de esperar as outras pessoas realizarem o que falta. Para que finalmente possamos. Para que. Peraí, perdi aqui. Deixa eu ver. Realizamos a volta que finalmente possamos completar a tarefa ou fechar um negócio. Antes que você tenha um colapso nervoso, uma depressão ou uma parada cardíaca, ouça a voz de Deus. Aquietai-vos. Pare, respire calmamente, pausada e profundamente. Os seus dias têm sido uma sucessão de trabalhos, reuniões, obrigações que não terminam e se avolumam cada vez mais, quando não trocam de forma e conteúdo, tornando-se ainda mais complicados e desgastantes. A vida é assim. Dificuldades e desafios sempre existirão, mas a sua reação diante dessas situações fará toda a diferença. Se você entrar em pânico, as dificuldades virão, problemas que se acumularão, criando assim uma crise que, se não for resolvida, pode levar ao caos total. Deus entra em cena somente quando você pede que ele assuma o controle e, com o poder da palavra, oriente seus passos. O Senhor é um Deus de ordem. Todas as coisas funcionam em seu reino em perfeita harmonia. Esta mesma ordem ele quer colocar em sua vida. ansiedade

0: Ansiedade impede o bom funcionamento da respiração, da concentração e do raciocínio. Aquiete a sua mente, acalme o seu coração e confie em Deus. Aprenda a respeitar o seu limite e o limite dos outros. Lembre-se que, segundo o Salmo 103, lá no versículo 14, somos pó. Nosso tempo é o mesmo de cada hora, vai passar na mesma velocidade. Tenha sempre em mente que não somos tão fortes, eternos, indispensáveis quanto pensamos ser. Reverencie a vida. Celebre as suas conquistas básicas, tão essencialmente importante. Saúde, família, amigos e principalmente celebre a sua vida e seu Deus em perfeita comunhão, dando assim um novo olhar sobre as suas realizações. Suas conquistas terão o mesmo mérito, porém com um sabor diferente, menos desgaste, sacrifícios e cansaços, mais gratidão, humildade e serenidade. Tá aí, né? Então nós temos que obedecer a Deus. E como que esse mundo está precisando dessa palavra? Aquietai-vos. Olha, assim, nós não administrar a ansiedade, achar que nós podemos tudo, cuidado, cuidado, cuidado. A gente morre, fica tudo aí. Eu já falei várias vezes aqui na rádio e volto a repetir, eu nunca vi caixão com gaveta. Eu vejo tanta gente preocupada em ter, está esquecendo do ser. Cuidado, cuidado entre essas duas palavras. Tem que haver o equilíbrio. É lógico que nós não vamos viver de brisa, não. Mas, presta atenção. Se nós for só querer ter, esquecer do ser, a gente passa a massacrar até a gente mesmo. E aí, companheiro, ataca come, porque na hora que você adoecer ou cair na cama ou morrer, o mundo não vai parar, as coisas não vão parar por conta disso não, viu? Vamos lá, Joaquim.
1: E nós estamos é nas mãos do Senhor.

0: Bom, grande FM, vamos aí para fechar com chave de ouro. Nós estamos no mês de Maria, mês da mãe. Essa historinha tão bonita aqui. Obrigada, mãe. Zezinho me contou um fato que irritava o velho pároco. Na fila da comunhão, lá vinha sempre uma senhora para comungar. Feito isso, dirigia-se a uma das laterais da igreja, onde no nicho havia uma imagem de Nossa Senhora. Ficava aí, de mãos postas, tocava a seguir a santa e voltava para seu lugar. Certo dia, o vigário chamou essa senhora e lhe perguntou se não se havia dado conta de que na comunhão ela estava recebendo o dom insuperável de Deus, que se entrega totalmente no Filho. Não sendo preciso dirigir-se à santa logo após ter recebido a comunhão? Claro que me dei conta, respondeu ela. E sei muito bem que na Eucaristia Deus se entrega totalmente a nós. É por isso que me dirijo a Nossa Senhora, pois tudo isso se tornou possível graças a ela. Sinto-me no dever de lhe dizer obrigada, mãe. Ela entendera mais que o velho pároco. Ao lado de um grande filho, existe uma grande mãe.
1: É isso aí, né? A boa árvore geralmente dá bons frutos. E outra coisa, Nossa Senhora não foi escolhida por um ser pecador, mas por Deus. Então cuidado, cuidado, cuidado. Ao falar de Nossa Senhora, mais respeito, mais amor, mais fidelidade. Porque mãe é mãe. Uma mãe é para sem filhos não é para uma mãe. Imagina Nossa Senhora, que é mãe de todas as mães, mãe nossa. Nosso Senhor Jesus Cristo na cruz, né? Ela estava presente junto com João, a outra Maria, entregou para ela a humanidade quando falou assim: mãe, eis aí o teu filho, filho, eis aí a tua mãe. Nesse momento ele entrega todos nós para ela tomar conta. E mãe é mãe, viu?

Então, feliz daquele que respeita, né? Eu, mas Joaquim, desejo a todos aí uma boa noite, que bom final de semana, né? Porque hoje é sexta-feira, mas segunda-feira, se Deus quiser, nós estaremos aqui na rádio de novo, né? Fazendo um novo programa, se Deus quiser. Fiquem com Deus. Boa noite.

0: Zezé de Camargo e Luciano cantou pra gente aqui no Paradão Sertanejo. Flores em Vida, da M. Thiago. CDs e Livros, Fernando e Sorocaba Amor, Chitãozinho Chororó, com a música Hipóteses. Isso é o nosso Paradão Sertanejo. Obrigado pelo carinho. Onde quer que esteja, que Deus esteja sempre com você. A gente volta já.
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4: Morro Grande FM, na melhor, 7:16. Boa noite.
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0: Paradão Sertanejo, diariamente por aqui, trazendo o melhor da moda sertaneja. Sempre, sempre agradecendo você do outro lado do rádio, hein? Seja bem, esteja feliz, faça o bem que ele vai voltar em dobro para você. Isso é positivo, né? Que Deus esteja sempre no coração da gente. O nosso Paradão Sertanejo tem Amanda, participação de Marcos e Belucci. Até amanhecer.
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5: Essa é pra cantar pertinho de todos.

0: Léo Magalhães do Paradão. E parada boa, hein? Onde anda meu amor? Daniel Taco, tá no coração. Jean Giovanni cantou pra nós, para tudo. Aqui não para não, aqui tem moda boa. Daqui a pouquinho a gente tá de volta, tá de pé.
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6: Morro Grande FM, na sua rádio, agora 7:30. Boa noite.
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0: Obrigado pelo seu carinho, em casa, no carro, no trabalho, diariamente a gente por aqui, nesse mesmo horário, nessa mesma sintonia, trazendo sempre o modão sertanejo que você quer ouvir, hein? Eu tô fazendo companhia pra você, levando energia positiva. Vamos dela, mulher bonita, mulherão, vai cantar pra nós aqui, Ana Castela, tô voltando.
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0: No Paradão Sertanejo, Simone Mendes, Climão, Lauana Prado, Me Leva Pra Casa, Escrito nas Estrelas. Jorge Matheus cantou pra nós, com Lauana Prado, a música Sinais, Gustavo Lima, Morar Nesse Motel. E esse é o nosso Paradão, gente, é um tempinho só, só vou tomar um cafezinho ali e volto já.
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2: O Grande FM, a sua sintonia, agora 7h46.
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1: Morro Grande FM, agora 7h49. Boa noite!
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3: Eu sou o Cleiton Júnior, diariamente fazendo companhia pra você por aqui no nosso Paradão Sertanejo, com o melhor da moda brasileira. Daqui é sertanejo, é bom demais, sou. Vamos de moda boa aqui, ó, com Michel Teló, Modão Doido, em participação de Maiara e Maraíza.
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0: No nosso programa Paradão tem Matheus e Cauã, decide aí, meu irmão. Marcos e Belucci, dupla solidão. E Luan Santana cantou pra gente, nega. Só vou dar um tempinho, volto já, hein?
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5: 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Morro Grande FM, agora 8:02. Boa noite.
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0: Quero mandar um carinho todo especial, um abraço todo especial pra você que tá aí trabalhando, tá curtindo a gente, bom trabalho pra você, que Deus te abençoe sempre aí na sua, né, no seu rendimento, que você sempre esteja bem, com saúde, paz e amor no coração. Esse é o nosso Paradão, que vai cantar Gustavo Mioto, participação do Jorge Matheus, onde amor?
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6: Às vezes, pra esquecer um grande amor, a gente precisa mais do que uma tentativa.

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1: Léo Magalhães, oi, aqui no Paradão Luan Santana 2050. Henrique Juliano, mais amor e menos drama. Gustavo Lima cantou pra nós também, apelido carinhoso.
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2: Forró Grande FM, agora 8:18. Boa noite.
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3: Quase finalzinho do Paradão, mas ainda tem moda boa e tem você aí do outro lado do rádio, que é muito importante, tá? O seu trabalho também, um bom trabalho para você, que Deus te abençoe, que tudo dê certo, corra bem nas bênçãos do nosso magnífico arquiteto do universo. Agora tem Henrique e Juliano, Recaídas.
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0: última de hoje, fechando a porteira no Paradão. João Bosco e Vinícius, tarde demais. César Menotti e Fabiano. Cantou Estressado e Maiara e Maraíza com Marília Mendonça. Não sei o que há. Que coisa, hein? E cante por aqui o nosso Paradão com o amigo Blitzon Júnior. Vou te mandar um abraço super apertado, tá bom? Enquanto é marcado com você nesse mesmo horário, nessa mesma sintonia, com muita moda boa sertaneja. Que Deus te abençoe. Até lá.
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7: Morro Grande FM, agora 8:31. Boa noite.

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6: Está no ar a Voz do Brasil. As notícias do governo federal que movimentaram o país no dia de hoje.
7: Olá, uma boa noite.
8: Boa noite para você que nos acompanha em todo o país.
7: Sexta-feira, 22 de maio de 2026.
8: Vamos ao destaque do dia. Brasil contra o crime organizado.
7: Mais de 8 mil celulares já foram apreendidos de dentro dos presídios desde 2023.
8: O programa quer asfixiar financeiramente o crime e reforçar a segurança em 138 presídios estaduais.
7: Presidente Lula reforça a disposição do governo em enfrentar o crime.
9: A luta contra o crime organizado vai envolver 11 bilhões de reais para que a gente possa dotar todo mundo de os instrumentos necessários para combater a violência.
8: E ainda, prevenção ao câncer colorretal ganha reforço.
7: SUS vai adotar um novo exame que realiza o rastreamento precoce da doença, o que colabora para alcançar a cura, Thaísa Vitória.
10: O novo protocolo deve ser aplicado em mais de 40 milhões de pacientes pelo SUS e vai ajudar a reduzir a fila pela colonoscopia, que atualmente é utilizada como principal exame preventivo.
8: De olho no calendário.
7: Segunda-feira, aposentados e beneficiários do INSS recebem nova parcela do 13º.
8: Também no dia 25 de maio tem início as inscrições para o Enem desse ano.
7: E a partir do dia 15 de junho, Sisu Mais abre vagas remanescentes em instituições públicas de ensino superior.
8: Hoje na apresentação da Voz do Brasil, eu, Mariana Jungmann e Nazi Brum.
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8: Uma operação para silenciar o crime organizado.
7: Em 5 dias foram apreendidos 534 celulares em presídios de todo o país.
8: E o governo do Brasil já investiu mais de 200 milhões de reais para equipamentos de segurança no sistema penitenciário.
11: Celulares escondidos em celas, comunicação clandestina e ordens criminosas que atravessam os muros dos presídios. É para combater essa estrutura que o Ministério da Justiça e Segurança Pública realizou a maior edição da Operação MUT, já feita no país. Pela primeira vez, a ação integra o programa Brasil contra o Crime Organizado e alcança unidades prisionais em todos os estados brasileiros. Segundo o balanço parcial divulgado nesta sexta-feira, mais de 500 celulares foram apreendidos em 2.611 celas de 49 presídios nos últimos 5 dias. Mais de 2.800 policiais penais participaram das ações. O objetivo é interromper a comunicação ilegal usada por organizações criminosas para coordenar crimes dentro e fora das prisões, avalia André Garcia, secretário nacional de políticas penais.
12: Primeira vez que nós estamos enfrentando o crime organizado em todas as suas dimensões. Há um conjunto de estratégias que nós estamos utilizando, em especial para retirar esses celulares, mas também voltadas para silenciar algumas unidades que nós consideramos como mais estratégicas.
11: As ações utilizam equipamentos de alta tecnologia, como scanners corporais, aparelhos de raio-x, drones, sistemas eletrônicos de fiscalização e até georradar, equipamento que identifica túneis. Para o secretário executivo do Ministério da Justiça e Segurança Pública, Ademar Borges de Souza Filho, as ações terão impactos imediatos.
13: Com investimento, com inteligência, com operações de alta qualidade, certeza absoluta de que terá um impacto imediato na desarticulação de organizações criminosas.
11: O governo federal investe na modernização do sistema penitenciário dos estados. 138 unidades prisionais estaduais devem receber padrão reforçado de segurança, sendo 23 na